0: reais nos próximos 5 anos para ampliar a produção de gás natural e também a frota de embarcações para transporte de combustíveis. Os recursos são da Petrobras e da Transpetro. Hoje, o gás natural de Urucu gera 65% da energia elétrica consumida em Manaus e em outros 5 municípios. Segundo a presidente da Petrobras, Magda Chambriá, os investimentos vão garantir a maior reserva de gás do país.
1: Estimamos com esse investimento um aumento de produção de 20% e uma geração de 14 mil empregos nessa região amazônica.
0: O estaleiro Bertolini vai ser o responsável pela construção de 18 barcaças. O presidente Lula destacou a importância da retomada da indústria naval brasileira.
2: Se a gente não fizer essas barcaças aqui, a gente não gera emprego, a gente não gera conhecimento tecnológico, a gente não forma bons profissionais. É a primeira vez que vocês vão produzir uma barcaça aqui e vai entrar no mar.
0: O presidente Lula também anunciou um pacote de investimentos em infraestrutura, energia, desenvolvimento regional no estado e medidas socioambientais. O valor total chega a quase 5 bilhões de reais. Na área de infraestrutura, o destaque é o avanço das obras na BR-319, que conecta Manaus a Porto Velho, em Rondônia. São mais de 380 milhões de reais em recursos do novo PAC. O ministro dos Transportes, Jorge Santoro, garantiu que toda a rodovia vai estar em obras ainda no primeiro semestre.
3: É uma rodovia em que vai fazer com que a gente coloque Manaus com acesso pavimentado ao resto da malha rodoviária nacional.
0: Para a segurança energética, o pacote de investimentos chega a 3 bilhões e 300 milhões de reais. Entre os investimentos, 785 milhões de reais serão aplicados no programa Luz para Todos, levando energia para 75 mil pessoas. O governo do Brasil também apresentou o projeto do novo terminal hidroviário Manaus Moderna, que receberá 876 milhões de reais do novo PAC. Será o maior porto hidroviário de passageiros do mundo, segundo o ministro de Portos e Aeroportos, Tomé Franca.
4: Dando dignidade para quem precisa fazer o transporte nos nossos rios, para quem precisa fazer o escoar da produção, do artesanato.
0: O presidente Lula destacou a importância dos investimentos no estado do Amazonas.
2: É preciso que tenha empresários que acreditam no Brasil, é preciso que tenha dono de estaleiros que acreditam no Brasil, e a gente vai poder falar no mundo inteiro que quem quiser construir balsa de qualidade, venha para Manaus.
0: E a cultura também vai receber recursos. A Petrobras anunciou que vai patrocinar o Festival Folclórico de Parintins, com investimento de 5 milhões de reais. De Manaus, no Amazonas, Luciana Colares de Holanda.
5: A Secretaria Nacional de Defesa do Consumidor instaurou o processo administrativo para punir plataformas de aplicativos que não estão informando a composição dos preços cobrados em seus serviços.
6: Uma portaria da Secretaria estabelece que as empresas devem informar os valores pagos pelos usuários e o quanto é repassado aos trabalhadores.
5: Duas empresas estariam descumprindo a norma, iFood e Kita, e estarão sujeitas ao pagamento de multa que pode chegar a 14 milhões de reais. Outros 7 aplicativos estão em monitoramento.
6: O ministro da Secretaria-Geral da Presidência da República, Guilherme Boulos, afirmou que o cumprimento da portaria não é opcional.
7: Essas empresas têm que oferecer transparência. Não é opcional cumprir uma portaria da Secretaria Nacional de Defesa do Consumidor. A empresa não escolhe se ela vai cumprir ou não a portaria. Cumprir essa portaria é uma obrigação das plataformas e aquelas que não cumprirem pagarão um preço com multa.
5: O consumidor que não identificar essas informações na nota fiscal pode registrar uma reclamação na plataforma consumidor.gov.br ou no PROCON da sua cidade.
6: Lei de Acesso à Informação, Portal da Transparência e agora a nova plataforma Informa.br. São ferramentas para aumentar a transparência da gestão pública.
5: Elas são utilizadas como parte do trabalho da Controladoria Geral da União para fiscalização preventiva e combativa da corrupção e das fraudes em contratos públicos.
6: Essa atuação também é integrada com outros órgãos públicos para o combate ao crime organizado.
5: Hoje a gente conversa com o ministro da CGU, Vinícius Marques de Carvalho, sobre a agenda Governo Aberto, que está em destaque essa semana. Boa noite, ministro.
8: Boa noite, Mariana. Boa noite, Luciano. Boa noite aos ouvintes.

0: ouvintes da Voz Brasil.
1: Ministro, a gente está, então, na Semana Governo Aberto, né? E foi lançada uma plataforma informa.br, que vai entrar em operação agora em junho. Como é que vai funcionar essa plataforma? Como é que ela ajuda o trabalho de fiscalização da CGU? O que ela traz de novo?
0: Essa plataforma tem por objetivo facilitar ainda mais a vida dos cidadãos e das cidadãs brasileiros que precisam acessar informações do governo federal. Hoje, como vocês mencionaram, nós temos o Fala BR, nós temos os sites dos ministérios ou dos órgãos públicos, nós temos também o Portal da Transparência, a Lei de Acesso à Informação. O que essa plataforma nova faz? Ela agrega tudo isso num sistema único usando inteligência artificial. O que isso quer dizer na prática? A pessoa pode entrar na plataforma, digitar a informação que ela quer, a pergunta que ela quer. Se essa informação ela já está publicada em algum site do governo federal, em algum portal público de informações, ela vai ser direcionada diretamente para a informação, ou seja, nós vamos entregar a informação direto para ela. Se essa informação não está publicada, mas é uma informação que ela pode ter acesso, ela vai ser direcionada para pedir a informação via lei de acesso à informação. Então, hoje, na situação até agora, ela tem que ir na lei de acesso à informação via Fala BR ou tentar procurar no portal da transparência e meio que tentar adivinhar onde vai estar a informação. Agora não. A partir do Informa BR, ela vai só pedir a informação e ela vai ser... Para ela vai ser entregue a informação, ela vai ser direcionada para onde essa informação está.
2: Ministro, embora a gente esteja falando dessa semana de eventos relacionados à transparência da gestão pública, né? A Semana Governo Aberto, essa agenda Governo Aberto já ocorre há mais tempo, né? E implementou diversas mudanças nessa área. O senhor pode falar um pouco mais sobre esses ajustes feitos no trabalho da CGU nos últimos anos? Quais foram os ganhos?
0: Na verdade, a parceria do Governo Aberto começa lá com o governo da presidenta Dilma, lá em 2011. É algo muito inovador, muito importante para a cidadania brasileira, porque aumenta a confiança da cidadania no Estado, da população no Estado. Nós já tivemos um resultado recente muito positivo de uma pesquisa da OCDE que diz que a confiança da população nos serviços públicos subiu de 26% em 2022 para 42% esse ano. E no governo federal, de 24% para 38%. Isso se deve, entre outras coisas, a uma série de mecanismos e instrumentos que nós lançamos mão. Por exemplo, o Portal da Transparência. O Portal da Transparência, com as informações que nós colocamos lá, por exemplo, relacionadas a emendas parlamentares, relacionadas a uma série de informações públicas que já deviam estar lá, como, por exemplo, os benefícios fiscais, aquelas pessoas que são beneficiárias de políticas públicas como o Pé de Meia, tudo que está sendo investido nesse tipo de programa está lá no portal. Então, em função disso, o portal, por exemplo, teve um aumento de mais de 30% de usuários. Isso aumenta a confiança da população também nas informações públicas. Outra coisa importante, lei de acesso à informação. Colocamos fim ao sigilo de 100 anos, né, que era um problema do governo anterior. Em 2022, por exemplo, um governo que era pautado pelo sigilo colocou mais de 7 mil casos em sigilo de 100 anos. Nós reduzimos isso drasticamente. No ano passado, nós tivemos só 70 casos de sigilo de 100 anos. Então, isso é a implementação de uma agenda de transparência do governo do presidente Lula para garantir que a população tenha acesso à informação.
1: Agora, ministro, recentemente a CGU participou de ações da Polícia Federal para combate a fraudes em licitações e corrupção no Ceará, na Bahia, também em outros contratos públicos federais em outros estados, né? Piauí também tivemos. Como é que funciona essa integração da CGU com a Polícia Federal e outros órgãos de investigação?
0: Essa integração ela é decisiva para o combate à corrupção, não só da CGU com a Polícia Federal, como também com o COAF, com a Receita Federal, todos os órgãos que têm algum objetivo ou alguma missão relacionada ao controle, à fiscalização e à responsabilização de quem comete fraudes ou crimes ou comete algum tipo de ato de corrupção. O presidente Lula, ele pediu explicitamente para que nós sejamos intransigentes no combate à corrupção, para que nós não deixemos nada passar, investigamos com muito afinco. E para isso, a gente precisa se coordenar. Se cada órgão atuar sozinho, a direção, cada um vai para um caminho, cada um vai para uma direção e não funciona direito. Então, só para vocês terem uma ideia do efeito desse tipo de agenda conjunta, só o ano passado nós realizamos 76 operações com a Polícia Federal, com um prejuízo de 13 bilhões de reais apurados nessas operações. Se você somar tudo o que foi apurado em todos os anos anteriores, não chega a um quinto disso. Isso porque nós conseguimos investigar com mais cuidado, colocar a lupa nos casos que vinham de lá de muito tempo. Né? Esses esquemas eles existiam em governos anteriores. O caso do Master, por exemplo, o caso do INSS, são todos casos que já vinham lá de trás e que nós, felizmente, interrompemos no governo do presidente Lula.
2: Inclusive, ministro, o governo do Brasil vem desenvolvendo um trabalho integrado aí para o combate ao crime organizado, envolvendo vários ministérios e órgãos de inteligência. Como é a participação da CGU nessas investigações, nessas operações?
0: A CGU opera, como eu disse, em conjunto com a Polícia Federal em várias dessas investigações. Muitas vezes nós temos casos de corrupção que estão vinculados a organizações criminosas, em licitações públicas e contratos públicos. Importante dizer aqui também que isso tem sido uma prioridade do governo do presidente Lula, né, do governo brasileiro. Recentemente foi lançado um programa de enfrentamento ao crime organizado com 4 eixos. Um eixo voltado para asfixia financeira, combate a homicídios, controle de armas e também lidando com as questões dos presídios. Esses 4 eixos somados vão comportar um investimento de mais de 10 bilhões de reais, o que é algo inédito no Brasil, que demonstra a prioridade do presidente Lula, e a CGU está envolvida em todos esses esforços.
1: Ministro, para a gente concluir, como é que é a relação da CGU diretamente com o cidadão, né? Alguém que queira, por exemplo, apontar uma irregularidade, denunciar problemas num contrato público que ela tenha conhecimento, essa pessoa consegue falar diretamente com a CGU? Como é que ela pode fazer isso?
0: Ela consegue, nós temos a ouvidoria da CGU, Fala BR, que é um caminho muito tradicional e conhecido, mas que é sempre importante a gente divulgar, que as pessoas podem entrar lá e fazer as suas denúncias, fazerem as suas reclamações, fazerem as suas sugestões. Nós, inclusive, estamos usando todo esse material da ouvidoria que nós recolhemos com essas reclamações para direcionar para os ministérios e acionar os ministérios. Então, na medida em que as reclamações aumentam em relação a um determinado tema, nós já acionamos o ministério para o ministério resolver ou determinado órgão resolver antes que o problema ganhe uma dimensão maior. Nós estamos intensificando esses esforços e tem funcionado muito bem.
2: Muito bem, nós conversamos com Vinícius Marques de Carvalho, ministro da Controladoria Geral da União. Muito obrigado, ministro, pela entrevista aqui à Voz do Brasil.
0: Obrigado.
1: Em 2024, o Brasil atingiu o menor índice de homicídios da série histórica, iniciada em 2014.
2: Mesmo assim, o número continua alto. Foram mais de 42 mil homicídios.
1: Por isso, o governo tem investido em políticas públicas voltadas para a segurança pública, como, por exemplo, o programa Brasil contra o Crime Organizado, com investimento de 11 bilhões de reais.
3: O Brasil registrou em 2024 o menor número de homicídios da série histórica iniciada em 2014. Os dados estão no Atlas da Violência, elaborado pelo Instituto de Pesquisa Econômica Aplicada, IPEA, em parceria com o Fórum Brasileiro de Segurança Pública. De acordo com o levantamento, foram 42.590 homicídios em 2024, uma queda de 7,4% comparada a 2023. Já em relação a 2014, a redução foi de 33,4%. O secretário nacional de Segurança Pública, Chico Lucas, destaca as causas dessa redução.
4: Isso tudo é fruto de uma série de ações e de políticas públicas implementadas. Uma é a maior integração entre as forças de segurança, os entes federativos, com um aporte maior de recursos por parte da União e a cobrança para que esses crimes sejam mais esclarecidos. Sem falar de outra política pública muito importante nos últimos anos, que foi a restrição ao acesso às armas.
3: Mas o documento também traz um alerta importante. Os pesquisadores identificaram um aumento expressivo das chamadas mortes violentas por causa indeterminada, casos em que não é possível afirmar oficialmente se a vítima morreu em acidente, suicídio ou homicídio. De acordo com o Atlas, as mortes violentas por causa indeterminada saltaram para 17.207 em 2024. Na tentativa de melhorar a investigação desses crimes, o Ministério da Justiça e Segurança Pública adotou em fevereiro deste ano critérios nacionais padronizados para os índices de elucidação de homicídios e feminicídios em todo o país, como explica o secretário nacional de Segurança Pública, Chico Lucas.
4: Algumas mortes acontecem em ambientes inóspitos ou duvidosos ou por meios que não são tão claros. Ora, mas se há dúvida, cabe ao poder público de investigar. A portaria, ela define como critério a morte violenta, ela obriga a toda morte ser correspondida por um inquérito policial e todo inquérito precisa ter um final dentro de um prazo de esclarecimento.
3: O levantamento mostra ainda que a violência continua atingindo principalmente jovens do sexo masculino, negros e moradores de áreas vulneráveis. Em 11 anos, mais de 300 mil jovens entre 15 e 29 anos foram assassinados no Brasil. O coordenador da pesquisa e técnico do IPEA, Daniel Ricardo de Castro Cerqueira, afirmou que muitas vezes a violência que acomete o jovem surge ainda na infância.
4: Muitas vezes, quando a criança nasce, muitas vezes tem problema de negligência dos próprios pais, muitas vezes. Depois começa, a criança muito cedo já começa a ser vítima de violência sexual e depois, mais à frente, violência física, né? Quando eventualmente termina sendo morta à frente.
3: Pelas redes sociais, o presidente Lula destacou a redução histórica na taxa de homicídios, mas afirmou que o número absoluto ainda é muito alto. Lula declarou que a curva descendente aponta para um caminho que tende a se consolidar com a série de políticas anunciadas e em aplicação pelo governo do Brasil ao longo dessa gestão. Entre as medidas citadas pelo presidente está a lei antifacção, que endurece penas e dá agilidade ao confisco de bens de lideranças do crime organizado, o programa Brasil contra o Crime Organizado, que prevê a aplicação de 11 bilhões de reais em 2026 para desarticular estruturas criminosas, o Pacto Nacional contra o Feminicídio e o fortalecimento das ações de inteligência das Polícias Federal e Rodoviária Federal. Reportagem Luana Karen.
2: No combate ao desaparecimento de crianças e adolescentes, cada minuto conta.
1: O Ministério da Justiça e Segurança Pública firmou uma parceria com a Uber para que alertas passem a ser exibidos dentro do aplicativo.
2: Agora, qualquer celular pode ser canal estratégico para salvar vidas.
5: Com a medida, motoristas, parceiros e usuários do aplicativo que estiverem no raio de até 160 quilômetros do desaparecimento vão receber mensagens dentro do aplicativo Uber. O diretor de Operações Integradas e de Inteligência da Secretaria Nacional de Segurança Pública, José Anchieta Neto, destacou a importância de usar a tecnologia a serviço da segurança pública.
6: Esses aplicativos de mobilidade urbana, eles estão gerando renda e são responsáveis por centenas de milhares de deslocamentos. Então, eles têm que estar dando um passo à frente, um passo a caminho da promoção da segurança pública.
5: As primeiras horas após o desaparecimento de crianças e adolescentes são decisivas para localizar as vítimas. Por isso, o objetivo é acelerar a divulgação das informações e alcançar rapidamente pessoas que estejam próximas da região onde os casos acontecem. É o que destacou o chefe de relacionamento para assuntos de segurança da Uber, Leandro Segala.
7: Quando a gente conversa com autoridades que atuam na investigação de pessoas desaparecidas, tem um ponto comum que eles sempre se referem. O quanto é importante aquelas primeiras horas após o desaparecimento para o retorno seguro desse menor. Essa cooperação coordenada entre poder público, iniciativa privada, comunidade e tecnologia, acho que tem de fato a chance de salvar vidas.
5: A parceria amplia o alcance do chamado Alerta Amber, sistema utilizado para divulgar informações sobre crianças e adolescentes desaparecidos em situação de risco. O mecanismo envia imagens e dados da ocorrência para pessoas próximas ao local do desaparecimento. Pela primeira vez no Brasil, uma plataforma de mobilidade urbana também passa a integrar essa rede de comunicação emergencial. A diretora do Sistema Único de Segurança Pública, Isabel Freitas, falou sobre como a ação pode mudar a realidade das pessoas desaparecidas no país.
8: Uma criança localizada é uma criança que não foi vítima de um crime pior e é uma família que não passou por esse sofrimento.
5: Só no ano passado, mais de 85 mil pessoas desapareceram no Brasil. 21 mil delas eram crianças ou adolescentes. Reportagem Márcia Fernandes.
1: Gastos de turistas estrangeiros no Brasil aumentaram 9,2% nos primeiros quatro meses do ano em relação ao mesmo período de 2025.
2: O valor chegou a 20 bilhões e 200 milhões de reais, segundo o Banco Central.
1: E o ministro do Turismo, Gustavo Feliciano, está na China, onde participa de uma série com o objetivo de atrair mais turistas ao Brasil.
2: Recentemente, o governo brasileiro isentou a exigência de visto para turistas chineses.
9: Vamos traçar ações e estratégias para que a gente possa, com a política de isenção do visto do governo federal, aumentar o número de turistas chineses no nosso país.
10: Eu tenho certeza que realizaremos ótimos negócios para promover o destino do Brasil aqui na China.
1: O Brasil recebeu 103 mil turistas chineses em 2025, uma alta de 35% em relação ao ano anterior.
2: Apenas nos quatro primeiros meses do ano foram quase 40 mil visitantes, um crescimento de 33%.
1: E essas foram as notícias do governo do Brasil.
2: Uma realização da Secretaria de Comunicação Social da Presidência da República.
1: Com produção da empresa Brasil de Comunicação.
2: Fique agora com o Minuto do TCU. Em seguida, as notícias do Poder Judiciário e do Congresso Nacional. Boa noite.
1: Boa noite para você e até amanhã.
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12: TCU, fiscalização a serviço da sociedade. 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
14: Plenário do STF decide que shoppings devem criar espaço de amamentação para empregadas lactantes.
15: TST define lista com o nome de 3 desembargadores indicados ao cargo de ministros da corte.
14: TSE homologa alterações nos estatutos dos partidos Democrata e Unidade Popular.
15: Boa noite, eu sou o Arthur Filho.
14: E eu sou Walter Lima.
15: O plenário do Supremo Tribunal Federal decide que shoppings devem criar espaço de amamentação para empregadas lactantes.
14: Empresas têm o prazo de até um ano para adequar os centros comerciais. Marcelo Della Libera.
16: O plenário do Supremo Tribunal Federal analisou um recurso que discute se a responsabilidade pela instalação de espaços destinados à amamentação e à guarda de filhos de trabalhadoras lactantes em shopping centers deve recair sobre os lojistas ou sobre a administração do empreendimento. A tese fixada foi no sentido de que a expressão estabelecimento, prevista na CLT, abrange os shopping centers em relação às empregadas dos lojistas que integram o centro comercial.
15: Presidente do STJ determina a continuação do curso de medicina ofertado à turma extra do Programa Nacional de Educação na Reforma Agrária, no campus Caruaru da Universidade Federal de Pernambuco.
14: O curso é oferecido a 80 alunos. Fátima Uchoa.
17: A turma extra de medicina iniciada neste ano é uma parceria entre a Universidade e o INCRA, que editaram resolução para a criação da turma e um edital para a seleção dos estudantes. Na ação popular contra essas medidas, um vereador alegou violação à moralidade administrativa. O TRF5 determinou a interrupção das atividades após o fim do primeiro semestre letivo, mas para o presidente do STJ, ministro Herman Benjamin, manter essa decisão colocaria em risco a organização administrativa da universidade pública, o que ocasionaria lesão a ordem pública. Segundo o ministro, a turma especial do curso de medicina atende ao princípio da igualdade de condições no acesso ao ensino.
15: TST define lista com o nome de 3 desembargadores indicados ao cargo de ministros da corte.
14: Os selecionados são das regiões Nordeste e Norte. Rocine Gomes.
18: Os selecionados estão disputando a vaga da ministra Dora Maria da Costa, que se aposentou do Tribunal Superior do Trabalho depois de 18 anos. Foram eleitos ao cargo a desembargadora Maria de Nazaré Medeiros Rocha, do TRT da 8ª Região, que abrange o Pará e o Amapá. O desembargador Sérgio Torres Teixeira, do TRT da 6ª Região, em Pernambuco. E a desembargadora Hermenegilda Leite Machado, do TRT da 13ª Região, na Paraíba. A lista com os nomes será enviada ao presidente da República. É ele quem escolhe.
15: TSE homologa alterações nos estatutos dos partidos Democrata e Unidade Popular.
14: As duas legendas terão 90 dias para providenciar as alterações. Rimax Souto.
19: Para o Democrata, os ajustes são relacionados ao prazo máximo de vigência de órgãos partidários provisórios, limitado a 4 anos. O plenário do TSE ainda determinou que fique explícito o caráter voluntário das contribuições financeiras à legenda. O TSE também aprovou parcialmente o requerimento da Unidade Popular e determinou que o partido inclua explicitamente nas normas internas o tempo de vigência de seus órgãos provisórios, além de medidas de combate à violência política contra a mulher.
15: O Tribunal Regional Federal da Primeira Região condena União e autarquias por demora na titulação de terras quilombolas do Amapá.
14: A decisão é resultado de ação do MPF. Vanessa Pereira.
20: Na decisão, a Justiça condenou União, INCRA, IMAP e Fundação Cultural Palmares de forma solidária ao pagamento de mais de 3 milhões de reais em indenização por danos morais coletivos. Além de processos de identificação, R$ 100 mil.
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0: Uma boa noite a você.
1: Até amanhã.
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4: Eu sou Paula Groba.
5: E eu sou Humberto Pinheiro.
4: E estes são os destaques de hoje do Jornal do Senado, que começa agora.
5: Senado aprova novos modelos de contratação para jovens entre 18 e 29 anos.
4: Dívidas rurais avança projeto para socorrer produtores endividados por desastres climáticos.
5: Plenário aprova regras para a Copa Feminina de 2027 e homenagem a jogadoras pioneiras.
4: Boa noite.
5: Boa noite.
4: O mercado de trabalho pode ganhar novas regras para ampliar a contratação de jovens sem experiência. O Senado aprovou um projeto que cria o contrato de primeiro emprego para pessoas entre 18 e 29 anos que nunca tiveram carteira assinada.
5: A proposta reduz encargos para as empresas, como a contribuição patronal ao INSS e a alíquota do FGTS. O repórter Douglas Castilho tem mais detalhes.
6: Com 10 milhões de jovens que não estudam nem trabalham, o Brasil ocupa a quarta pior posição no ranking mundial de pessoas entre 18 e 29 anos sem uma ocupação regular, segundo dados da OCDE, entidade que representa os países mais ricos. O projeto aprovado permite que as empresas que contratarem esses jovens sem nenhuma experiência prévia com carteira assinada terão a chamada cota patronal do INSS reduzida a 10%, o que é metade da exigida pelo regime comum. Haverá ainda a redução da alíquota do depósito do FGTS. O autor da proposta original, senador Irajá, do PSD do Tocantins, explicou o dilema enfrentado pelo que chamou de geração nem-nem.
7: Ora, é um dilema. Se ele não tem oportunidade, como é que ele vai ter experiência?
6: O novo regime de contrato diferenciado poderá ter o prazo de 6 a 24 meses, podendo ser renovado por 3 vezes, mas a qualquer momento durante a vigência do contrato, o empregador terá a possibilidade de transformar o vínculo temporário em um contrato permanente. O texto agora vai à sanção presidencial.
4: E avançou no Senado o projeto que mantém os incentivos fiscais da chamada Lei do Bem, usada para estimular investimentos em pesquisa, desenvolvimento e inovação tecnológica no país.
5: A proposta aprovada hoje pelos senadores preserva benefícios tributários concedidos a empresas que investem no setor e evita os cortes previstos na política de redução gradual desses incentivos, aprovada no ano passado. Repórter Patrícia Oliveira.
8: Poderão ser mantidos os incentivos fiscais concedidos a empresas que investem em pesquisa, desenvolvimento e inovação tecnológica. A proposta dos senadores Alci Lucas, do PL do Distrito Federal, impede que esse setor pare de receber apoio por meio de benefícios tributários. Os cortes estão previstos nas regras da política de redução desses incentivos aprovada no ano passado. O relator da matéria, senador astronauta Marcos Pontes, do PL de São Paulo, destacou que a chamada Lei do Bem gera 30 bilhões de reais com investimentos em inovação e tecnologia, eleva a produtividade, a competitividade e a geração de empregos qualificados.
9: Então, são incentivos que precisam ser preservados. É uma importância muito grande também para o Brasil como um todo, para o desenvolvimento econômico e social do país.
8: O senador também destacou que o projeto contribui para a previsibilidade das decisões de investimento em inovação por parte das empresas. A proposta segue para a Comissão de Assuntos Econômicos.
4: E a Comissão de Assuntos Econômicos aprovou o projeto que busca dar fôlego a produtores rurais prejudicados por secas, enchentes e outros eventos climáticos extremos. A proposta autoriza o uso de recursos do Fundo Social para renegociar e quitar dívidas no campo, sem cobrança de multas ou juros de mora.
5: A medida tem como objetivo evitar o endividamento crônico e garantir a continuidade da produção agrícola no país. O texto segue agora para o plenário do Senado com pedido de urgência. Repórter Alexandre Campos.
10: Pelo texto, poderão ser beneficiários da linha de crédito especial os produtores rurais, associações e consórcios que no período entre 2019 e 2025 tenham registrado em duas ou mais safras, perdas de no mínimo 30% da renda bruta. Para produtores, a linha de crédito terá valor máximo de 10 milhões de reais e para associações, 50 milhões de reais, com prazo de 10 anos e juros entre 3,5% e 7,5% ao ano. O relator, senador Renan Calheiros, do MDB de Alagoas, destacou a incorporação ao texto de medidas que impeçam exigências excessivas e restrições infralegais durante a regulamentação da matéria.
11: O projeto, sem dúvida nenhuma, oferece uma opção para que o governo atue permitindo a retomada da capacidade produtiva e a preservação da segurança alimentar nacional.
10: Líder do governo, o senador Jax Wagner, do PT da Bahia, lamentou que as negociações com o Executivo não tenham avançado.
12: Do jeito que está escrito o projeto, é para quebrar os bancos públicos, porque na taxa que eles querem é para botar um prejuízo lá em cima.
10: Pelo projeto, o governo também poderá ampliar sua participação no Fundo Garantidor de Investimentos para a cobertura de operações de crédito rural contratadas por produtores afetados por eventos climáticos adversos.
4: O presidente do Senado, Davi Alcolumbre, cobrou dos partidos a indicação dos integrantes da nova CPI da pedofilia, que terá 11 membros titulares e 7 suplentes.
5: O colegiado vai investigar crimes sexuais e outras violências cometidas contra crianças e adolescentes. Repórter Pedro Pincer.
13: O colegiado tem o objetivo de investigar crimes cometidos contra crianças e adolescentes, incluindo pedofilia e abuso online. A CPI foi criada em agosto do ano passado, mas ainda não começou a funcionar por falta de integrantes. Alcolumbre ainda destacou que a proporcionalidade das bancadas deve ser respeitada durante as indicações.
14: Para que as lideranças partidárias possam fazer as suas indicações, para que o mais rápido possível a gente possa fazer a instalação desta comissão parlamentar de inquérito que vai investigar a pedofilia no Brasil.
13: O pedido de criação da CPI foi apresentado em conjunto pela senadora Damaris Alves, do Republicanos do Distrito Federal, e pelos senadores do PL Jaime Bagatoli, de Rondônia, e Magno Malta, do Espírito Santo. A primeira CPI da pedofilia funcionou entre 2008 e 2010.
4: E parlamentares repercutiram a decisão da primeira turma do Supremo Tribunal Federal, que acabou com a aposentadoria compulsória remunerada como punição máxima para magistrados.
5: Com a medida, juízes que cometerem infrações graves poderão perder o cargo e também o direito ao salário. Repórter Henrique Nascimento.
15: A aposentadoria compulsória era alvo de críticas porque permitia ao magistrado continuar recebendo salário proporcional ao tempo de serviço, mesmo após punições disciplinares. Relatora de uma proposta sobre o tema na Comissão de Constituição e Justiça do Senado, a senadora Elisiane Gama, do Maranhão, afirmou que a decisão corrige uma distorção histórica.
16: Nós não podemos permitir castas de servidores públicos com privilégios.
15: Já o senador Sérgio Moro, do PL do Paraná, ponderou que é preciso diferenciar crimes graves de infrações administrativas.
17: Um juiz que comete uma mera infração disciplinar, aí ele perde o cargo e perde também a aposentadoria, mas ele contribuiu. Não faz sentido que ele perca o benefício nessas circunstâncias.
15: A Comissão de Constituição e Justiça do Senado já aprovou uma proposta que também acaba com a aposentadoria compulsória como punição para magistrados e integrantes do Ministério Público. O projeto aguarda votação no plenário.
4: O Brasil avançou na preparação para a Copa do Mundo Feminina de 2027. Foi aprovado o projeto que define regras e garantias do poder público para que o torneio seja realizado no país.
5: A proposta prevê apoio à cidade-sede do primeiro Mundial Feminino da história na América do Sul. Repórter Rodrigo Rezende.
18: O projeto trata de diversos temas relacionados à Copa do Mundo, como venda de ingressos, proteção de direitos autorais, regras para captação e distribuição de imagens do campeonato e garantias aos torcedores e profissionais, como a facilitação para obtenção de vistos temporários de turismo e trabalho. A relatora da proposta, a senadora Leila Barros, do PDT do Distrito Federal, afirmou que o país irá se beneficiar do evento, principalmente com a experiência adquirida na Copa de 2014.
19: A expectativa da FIFA é de receber mais de 3 milhões de torcedores, movimentar a economia e projetar o Brasil como potência esportiva contemporânea.
18: A proposta também traz uma compensação financeira às jogadoras que representaram o país na primeira edição da Copa do Mundo Feminina em 1991 e no primeiro torneio global feminino organizado pela FIFA em 1988. Cada ex-jogadora receberá R$500 mil.
4: O plenário ainda aprovou a proposta da senadora Leila Barros, que estende o mesmo benefício de R$500 mil às jogadoras que participaram da Copa do Mundo de 1995.
5: Edição de Paula Groba. Trabalhos técnicos de Eliseu Caires. O Jornal do Senado fica por aqui. Acompanhe agora as notícias da Câmara dos Deputados. Boa noite.
4: Boa noite e até amanhã.
2: Jornal Câmara dos Deputados. Plenário da Câmara debate projeto que reduz jornada semanal de trabalho.
20: Deputados aprovam reconhecimento de diabetes tipo 1 como deficiência.
2: Proposta votada inclui festas juninas nordestinas no calendário de turismo.
20: Plenário amplia estoques de alimentos e produtos para alimentação animal.
0: Boa noite. Os deputados aprovaram um projeto para ampliar estoques públicos de alimentos e de produtos para alimentação animal. A repórter Daniela Lessa acompanhou a votação.
21: A Câmara dos Deputados aprovou o projeto que muda a regra sobre estoques públicos de alimentos e amplia o programa de venda em balcão, usado para dar acesso de pequenos criadores de animais aos produtos vendidos pela Companhia Nacional de Abastecimento, a Conab. O projeto amplia o público atendido pelo programa de venda em balcão. Além dos pequenos criadores de animais, poderão participar cooperativas de produção agropecuária e associações de agricultores familiares, que terão acesso à compra de itens como sacaria, milho, sorgo, caroço de algodão e farelo de soja. Para pequenos criadores, o limite de compra será de até 27 toneladas por mês. Para cooperativas e associações de agricultores familiares, o limite será de até 80 toneladas mensais. Outra mudança autoriza a União, por meio da Conab, a comprar de produtores rurais e de cooperativas os produtos básicos incluídos na política de garantia de preços mínimos. A compra poderá ser feita por preço de até 25% acima do preço mínimo em vigor no estado onde ocorrer a aquisição, em leilões públicos. O objetivo dessas compras é permitir a formação de estoques públicos para garantir a compra do produtor, assegurar o abastecimento e ajudar a regular os preços no mercado interno. O relator da proposta, deputado Wilson Santiago, do Republicanos da Paraíba, defendeu que a medida fortalece a política brasileira de estoques públicos de alimentos.
22: Em um país como o nosso, e avançou na luta contra a fome, a manutenção e estoques estratégicos, também estruturados, reafirma esse compromisso histórico, garantindo que alimentos essenciais permaneçam acessíveis à população mais vulnerável e consolidando o direito humano à alimentação adequada.
21: Emenda do deputado Ayrton Faleiro, do PT do Pará, foi acolhida pelo relator e, com isso, o texto também passou a autorizar a venda direta de produtos dos estoques públicos para programas e ações de abastecimento e segurança alimentar. Essa venda poderá atender micro e pequenas indústrias de alimentos e micro e pequenas empresas do varejo alimentar, cooperativas e associações. O Partido Novo votou contra a proposta por considerar que o projeto cria um controle artificial de preços. O projeto que amplia o programa de venda em balcão e muda as regras para a formação e venda de estoques públicos agora será analisado no Senado. Da Rádio Câmara de Brasília, Daniele Lessa.
23: Justiça. Jandira Fegali, do PCdoB, defende a instalação de uma CPI na Câmara para apurar suspeitas relacionadas ao Banco Master. Ela também pede que os órgãos de investigação aprofundem a apuração no Rio de Janeiro, com a devida responsabilização dos que praticaram irregularidades.
0: Jandira Fegali cobra investigação sobre denúncias envolvendo recursos do Rio Previdência aplicados no Banco Master pelo governo estadual. Ela aponta que o dinheiro dos servidores públicos locais não pode ser usado para favorecer interesses privados.
24: Saúde.
23: A Câmara aprovou a possibilidade de reconhecimento de diabetes tipo 1 como deficiência. A repórter Daniela Lessa acompanhou a votação.
21: A Câmara dos Deputados aprovou o projeto que estabelece direitos para pessoas com diabetes mellitus tipo 1, incluindo a possibilidade do reconhecimento da condição como deficiência. A proposta apresentada pelo senador Randolph Rodrigues, do PT do Amapá, não atesta automaticamente a deficiência, mas autoriza o reconhecimento após avaliação biopsicossocial, nos critérios previstos pelo Estatuto da Pessoa com Deficiência. Projeto anterior, aprovado na Câmara e no Senado, que classificava diabetes tipo 1 como deficiência para efeitos legais, foi vetado integralmente pelo presidente Lula em 2025, com a justificativa que a deficiência não é medida por uma condição médica crônica, e sim pela interação da pessoa com as barreiras sociais, algo que atualmente é medido pela avaliação biopsicossocial. Relator da proposta, o deputado João Cury, do MDB de São Paulo, argumentou que o projeto amplia condições para tratamento adequado e prevenção de complicações, além de garantir direitos específicos, sem criar equiparação automática com a condição de pessoa com deficiência.
25: Em conformidade com a Lei Brasileira de Inclusão, e também tivemos o cuidado de conformar este relatório à Convenção sobre os Direitos das Pessoas com Deficiência. Essa cautela é relevante, pois condição crônica por si só não assegura automaticamente os direitos reservados às pessoas com deficiência.
21: O diabetes tipo 1 é uma condição crônica em que o corpo deixa de produzir insulina, hormônio responsável pelo controle da glicose no sangue. Geralmente é percebida na infância ou na adolescência, mas o diagnóstico também pode ser feito na idade adulta. Cerca de 600 mil pessoas têm diabetes tipo 1 no Brasil. Sem tratamento adequado, a doença pode provocar complicações graves. Entre os principais pontos do texto aprovado está a garantia de acesso pelo Sistema Único de Saúde a medicamentos e insumos necessários ao tratamento, como sensores de monitoramento de glicose, insulina e materiais para aplicação. O projeto, que estabelece direitos para pessoas com diabetes mellitus tipo 1, incluindo a possibilidade de reconhecimento da condição como deficiência, já foi aprovado no Senado e na Câmara, seguiu para a sanção presidencial e pode virar lei. Da Rádio Câmara de Brasília, Daniele Lessa.
1: Desenvolvimento Regional.
0: Wellington Prado, do PSD de Minas Gerais, anuncia o início da operação do SAMU em Uberlândia e afirma ter garantido recursos para viabilizar o funcionamento do serviço. Segundo o parlamentar, a cidade era a única do país com mais de 500 mil habitantes sem atendimento do sistema de urgência.
23: Wellington Prado também destaca investimentos em infraestrutura de saúde no município, incluindo a ampliação do Hospital de Clínicas da Universidade Federal e construção de centros especializados de atendimento. Ele afirma que os projetos ampliam o acesso a serviços de alta complexidade e prevenção.
0: Eduardo Bismarck, do PV, comemora a decisão do governo do Ceará de abrir rotas intermunicipais do litoral leste e do Vale do Jaguaribe para mais empresas de ônibus. Ele pontua que a medida responde a reclamações de passageiros sobre falhas frequentes, atrasos e problemas de segurança.
23: Eduardo Bismarck garante que a entrada de novas empresas de transporte para municípios como Aracati, Limoeiro do Norte, Russas e Morada Nova pode melhorar a qualidade do atendimento sem o aumento das tarifas.
0: A Câmara aprovou um projeto que cria o circuito nordestino de quadrilhas juninas. O repórter Antônio Vital acompanhou a votação.
3: Há menos de uma semana do início de junho, o mês dos tradicionais festejos juninos Brasil afora, a Câmara dos Deputados aprovou o projeto que institui o circuito nordestino de quadrilhas juninas. O circuito, de acordo com a proposta apresentada pela deputada Fernanda Pessoa, do PSD do Ceará, é composto pelas cidades de Juazeiro do Norte e Maracanaú, no Ceará, Campina Grande e Patos, na Paraíba, e Caruaru e Petrolina, em Pernambuco. O projeto inclui o circuito formado por esses municípios no calendário oficial de eventos do Ministério do Turismo e na lista de patrimônio cultural imaterial da região Nordeste. O objetivo é incentivar o turismo cultural e regional, preservar e difundir as tradições nordestinas e fortalecer a economia criativa e as cadeias produtivas locais, como disse o relator do projeto, o deputado Yuri do Paredão, do MDB do Ceará.
6: O projeto de lei aqui analisado tem o objetivo de reconhecer a relevância cultural, social e econômica da cultura tradicional junina na região Nordeste, especialmente das quadrilhas juninas, tão importantes e tradicionais na região. Os festejos juninos das cidades citadas se destacam nacionalmente e internacionalmente por sua grandiosidade e estrutura profissional, com importantes impactos positivos no fomento à economia local por meio da geração de empregos e dinamização dos setores de serviço do turismo.
3: O projeto foi aprovado de maneira simbólica pelo plenário, sem votos contrários. O deputado Eduardo Bismarck, do PV do Ceará, disse que no futuro outros municípios podem ser incluídos no roteiro.
7: Muitas outras cidades também, muitos outros destinos do meu Ceará, como a minha cidade do Aracati, poderiam estar contemplados no parecer. Mas entendo que estão lá as mais relevantes nesse momento e tradicionais, e que no futuro outras tantas serão inseridas e que podem aí tá trazendo mais visibilidade para esses eventos culturais.
3: O projeto que institui o circuito nordestino de quadrilhas juninas seguiu para análise do Senado. Da Rádio Câmara de Brasília, Antônio Vital.
0: Votação.
23: Aprovada no meio da tarde em comissão especial, a proposta de emenda à Constituição que reduz a jornada de trabalho para 40 horas semanais prevê a implantação do novo modelo em duas etapas.
0: Segundo o texto, 60 dias após a promulgação da nova emenda constitucional, a jornada semanal no país passará para 42 horas, já com 2 dias de repouso remunerado por semana. Depois de 12 meses, a nova carga máxima de trabalho por semana no Brasil cairá para 40 horas.
23: O relatório aprovado é um texto elaborado pelo deputado Léo Prates, do Republicanos da Bahia, para duas propostas que previam a redução da jornada semanal de trabalho.
0: O presidente da Câmara, deputado Hugo Mota, afirmou que a aprovação da 6x1 será a maior entrega do parlamento para a classe trabalhadora. O repórter Luiz Gustavo Xavier tem os detalhes.
1: O presidente da Câmara, Hugo Mota, afirmou que a aprovação da proposta de emenda à Constituição, que reduz a jornada de trabalho para 40 horas semanais e acaba com a escala de trabalho 6x1, será a maior entrega da história da Câmara para a classe trabalhadora do país. Segundo Hugo Mota, o parlamento já aprovou muitas reformas econômicas, mas a aprovação da PEC terá consequências na qualidade de vida dos trabalhadores.
8: Sinto que esse é o sentimento majoritário da casa, né? Você pode ter um ponto ou outro que tenha divergência natural, é do debate democrático, mas aquilo que para nós é fundamental, que é a redução da jornada de 44 para 40 horas, a mudança na escala, o fim da escala 6x1, garantindo 2 dias de descanso para o trabalhador sem redução salarial. Isso, na minha avaliação, eu sinto que tem ampla convergência política.
1: Em relação ao prazo proposto de 60 dias para a transição da mudança na jornada, Hugo Mota afirmou que o período curto não terá efeitos na economia. Segundo ele, os que se colocam contra a mudança sempre dizem que haverá consequências catastróficas e esse discurso se repete sempre quando algum interesse é ferido.
8: Eu não acredito, primeiro, em mudança na transição. Eu penso que essa transição de um ano, ela é uma transição justa. Há muito tempo a classe trabalhadora espera por essa mudança. É importante lembrar que por diversas vezes, em 2004, em 2010, se tentou reduzir a jornada de trabalho e não foi possível. E eu penso que essa medida é uma medida que você tem que ter coragem de enfrentar. Nunca terá o tempo perfeito para se discutir isso.
1: Hugo Mota afirmou ainda que haverá na própria Constituição previsão de que eventuais flexibilizações sejam regulamentadas por projeto de lei. Ele explicou que alguns setores que serão afetados poderão ter regras específicas. Da Rádio Câmara de Brasília, Luiz Gustavo Xavier.
23: Melon Solano, do PT do Piauí, considera o fim da jornada 6x1 como um avanço histórico para os trabalhadores brasileiros. No entendimento do parlamentar, uma escala de 40 horas semanais sem redução salarial vai aumentar a produtividade e melhorar a qualidade de vida da população.
0: Jorge Sola, do PT da Bahia, argumenta que os ganhos de produtividade gerados pelos avanços tecnológicos devem se reverter em qualidade de vida para os trabalhadores, o que inclui a redução da jornada de trabalho. Ele assinala que as elites econômicas sempre foram resistentes a conquistas sociais.
23: Ayrton Faleiro, do PT do Pará, acusa a oposição de tentar inviabilizar a redução da jornada de trabalho ao propor uma escala de 4 dias trabalhados por 3 de descanso. O deputado reforça que a prioridade é garantir a escala 5x2, com 40 horas semanais e sem redução do salário.
0: Juliana Cardoso, do PT de São Paulo, avalia o fim da jornada 6x1 como uma conquista essencial para a dignidade e a saúde mental dos trabalhadores. A deputada também considera que a oposição age com demagogia ao apresentar propostas alternativas para tentar atrasar a votação.
23: Jaque Rocha, do PT do Espírito Santo, afirma que a Câmara tem a oportunidade de devolver o protagonismo ao trabalhador, ao ouvir o clamor das ruas pela redução da jornada. Segundo ela, os sindicatos patronais pressionam por isenções fiscais e desonerações e se omitem no bem-estar do trabalhador.
0: Paulo Teixeira, do PT de São Paulo, também ressalta a redução da jornada de trabalho e exalta os programas do governo federal para diminuir as desigualdades sociais. De acordo com o parlamentar, o Brasil não voltará a um passado que atacou os sindicatos, achatou salários e diminuiu oportunidades.
23: Rosângela Moro, do PL de São Paulo, classifica a proposta do governo federal de redução da jornada de trabalho como populista e eleitoreira e sem o debate profundo da matéria. A parlamentar defendeu a PEC 44, que estabelece o pagamento por horas trabalhadas e preserva a liberdade de escolha do profissional.
0: Renildo Calheiros, do PCdoB de Pernambuco, afirma que a redução das horas trabalhadas no país será uma conquista histórica. Ele destacou que a medida visa combater a desigualdade estrutural do Brasil, rompendo com mentalidades arcaicas da elite econômica.
23: Florentino Neto, do PT do Piauí, considera o fim da escala 6x1 um passo histórico para garantir mais qualidade de vida à classe trabalhadora. Ele afirma que a medida dará ao povo brasileiro mais tempo de descanso, possibilitando maiores períodos de convivência comunitária e familiar.
0: Kiko Sereguin, do PT de São Paulo, sustenta que a escala 6x1 prejudica o desempenho da economia por aumentar a rotatividade nos setores produtivos. Ele considera que a redução da jornada de trabalho para 5 dias semanais representa um avanço na qualidade de vida dos brasileiros.
23: Valdenor Pereira, do PT da Bahia, defende a aprovação da PEC do fim da escala 6x1 sem diminuição dos salários. O parlamentar afirma que a iniciativa, além de estimular a geração de empregos, pode melhorar a saúde dos trabalhadores e reduzir a pressão sobre o SUS.
0: Dr. Francisco, do PT do Piauí, pede apoio do Congresso ao fim da escala 6x1 e destaca a mobilização política em defesa da medida. Ele acredita que a mudança pode melhorar a qualidade de vida dos trabalhadores, com mais tempo para convivência familiar, lazer, saúde física e mental.
23: Gilmar Tato, do PT de São Paulo, relembra marcos históricos das leis trabalhistas e destaca a atuação de movimentos sociais e sindicais na defesa da da redução da jornada semanal de trabalho. Ele afirma que a proposta amplia o tempo de convivência familiar e contribui para a redução das desigualdades.
0: Orlando Silva, do PCdoB de São Paulo, parabeniza a mobilização de sindicatos e movimentos sociais em defesa do fim da escala 6x1, afirmando que a mudança pode ampliar oportunidades de emprego. Ele sustenta ainda que avanços tecnológicos permitem reorganizar o trabalho sem redução de salários.
23: Benedita da Silva, do PT do Rio de Janeiro, lembra que a luta pelas 40 horas semanais de trabalho vem desde a Assembleia Constituinte de 1988. De acordo com a deputada, a atual escala reflete uma relação de submissão do trabalhador em relação ao empregador.
0: Para Talíria Petrone, do pessoal do Rio de Janeiro, a escala 6x1 provoca desgaste físico e emocional, especialmente entre mãe solo. A deputada relembra o período em que trabalhou em telemarketing para relatar jornadas exaustivas, baixos salários e a dificuldade de conciliar trabalho e vida familiar.
23: Na opinião de Aloysio Mendes, do Republicanos do Maranhão, o fim da escala 6x1 pode garantir mais qualidade de vida aos trabalhadores sem prejudicar empresários e empregados. Após a aprovação na Câmara, o deputado espera que o Senado acelere a análise da proposta para beneficiar os trabalhadores.
0: Nas palavras de Arlindo Quinária, do PT de São Paulo, a proposta da oposição para a jornada 4x3 esconde uma transição longa e o aumento das horas semanais. O deputado acredita que os parlamentares contrários ao fim da escala 6x1 tentam reduzir os direitos da CLT.
23: Carol D'Artora, do PT do Paraná, classifica a escala 6x1 como um mecanismo de exaustão física e social que retira do trabalhador o direito à vida. Ela destaca que o modelo atual prejudica especialmente mulheres e populações periféricas, roubando tempo de convivência familiar e saúde mental.
0: Alice Portugal, do PCdoB da Bahia, celebra a discussão histórica pelo fim da escala 6x1, classificando a jornada atual como exaustiva e prejudicial à saúde do trabalhador. Ela questiona a eficácia do modelo para a produtividade e destacou a injustiça enfrentada por categorias como comércio e enfermagem.
23: Juninho do Pneu, do PSDB do Rio de Janeiro, também defende o fim da escala 6x1 como medida essencial para garantir dignidade ao trabalhador. Ele ressaltou que a transição deve ocorrer sem redução salarial, permitindo maior convívio familiar e saúde daqueles que movem a economia nacional.
0: Daniel Almeida, do PCdoB da Bahia, celebra a redução da jornada semanal e destaca que as mudanças favorecem o convívio familiar, o descanso e a qualificação profissional, trazendo mais produtividade econômica.
23: Sargento Gonçalves, do PL do Rio Grande do Norte, defende que o debate sobre a redução da jornada inclua a escala 4x3. O deputado afirma que esse modelo daria ao trabalhador mais tempo para descanso, estudo, convivência familiar e complementação de renda.
0: Sargento Gonçalves afirma que partidos de esquerda rejeitaram a proposta mais ampla de redução da jornada. Ele também defende maior flexibilidade na relação entre empregadores e trabalhadores, com pagamento por hora trabalhada.
23: Bongás, do PT do Rio Grande do Sul, defende a redução da jornada de 44 para 40 horas semanais, sem diminuição de salário. O deputado rejeita o argumento de que a medida prejudica a economia, comparando a crítica à resistência histórica contra a ampliação dos direitos trabalhistas. A
0: enfermeira Rejane, do PCdoB do Rio de Janeiro, afirma que o fim da escala 6x1 beneficia principalmente trabalhadores submetidos a jornadas exaustivas. Ela alerta que a situação atual prejudica profissionais de atividades essenciais, além de comprometer a qualidade do atendimento à população.
23: O fim da escala 6x1 é uma das propostas incluídas na pauta do plenário da Câmara. As informações sobre o resultado das votações de hoje estarão na edição de amanhã.
0: Termina agora o Jornal Câmara dos Deputados, com trabalhos técnicos de Everson Urani e apresentação de Márcio Aquiles Sardi e José Carlos Andrade. Uma ótima noite para você.
23: Boa noite, a Voz do Brasil volta amanhã.
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0: E a partir de agora tem o baú da Mix, aquela hora direta de flashback pra gente matar saudades aqui na Mix. 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

0: Baú da Mix pra gente matar saudades. 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

0: aqui no Baú da Mix, a gente matando saudades. E já já eu vou liberar pra você aquele kit Nico Boco com boné e camiseta que tá valendo na edição de hoje do Baú da Mix. 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Manda seu nome completo usando a hashtag Nico Boco, que já já vai rolar o resultado na Mix.
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0: pronto, The Cardigans Love Fool, fechando aqui o baú de hoje. Valeu todo mundo que participou. Agora quem tá levando aquele kit Nicoboco com boné e camiseta pra casa, parabéns pra você, Lucas Del Vecchio. Final do fone 4506, parabéns. Aguarde que a equipe da Mix vai entrar em contato com você, tá? Siga Nicoboco no Instagram pra ficar por dentro de todas as novidades. @Nicoboco_oficial. Acabou!
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0: Mix 11.5, excelente fim de noite pra você de quarta-feira. Tá no ar o Mix Acústico. A partir de agora a gente vai ficar relax com a programação da Mix. Pra começar tem a Lady Gaga.
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1: Mix 1122, Kobe Calei e Bubbly fechando o Mix Acústico de hoje.
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0: 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Meia-noite em ponto, Red Hot Chili Peppers, Danny, California.
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4: Mix, meia-noite 2, está no ar o No Break. Duas horas de música sem parar. Vamos abrir aqui com Lewis Capaldi.
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0: Radiohead Creepy, 2 horas de música direto sem nenhum intervalo comercial. 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Vai lá.
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0: Mix 1 e 2, The Weeknd, Blinding Lights aqui no No Break, 2 horas de música sem parar. Tamo na última hora, e aí vamos tocar muita música legal ainda pra você até as 2 horas da manhã. Vamos rolar aqui Ellie Goulding, também Jota Quest, Ja Rule, mesmo também Imagine Dragons, Backstreet Boys, pra gente matar saudades. Agora tá chegando o Audioslave aqui na Mix.
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0: 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Um Mix, 1:22 aqui na Mix, a música não para, Backstreet Boys, As Long As You Love Me. No Break, 2 horas de música direto. 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

aqui no No Break. 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No.

0: Titanium foi a última de hoje do No Break.
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3: Mix 6 e 2, quinta-feira, chegou dia 28 de maio de 2026. Bom ter você com a gente nesta manhã, quase finzinho de semana. Em 98.3 ao vivo, você acompanha o Jornal da Mix, também conectado com a gente pelo app da Rádio Mix Curitiba. E aí, Sopa, como é que você está? Bom dia!
4: Bom dia, Flávia, para você, para os nossos queridos colegas, companheiros de todas as manhãs, galera que já está sintonizada aqui no Jornal da Mix, está saindo pro trabalho, tá voltando do trabalho, tá de boa em casa, gosta de acordar cedo e ouvir o jornal, mesmo que vá passar o dia em casa. Obrigado pela companhia. Continuem fazendo companhia com a gente aqui pelas próximas duas horas e interagindo. 998226669, o WhatsApp para você participar, comentar as notícias. Tá chegando o prazo, tá? É até amanhã pra galera somar a participação aqui, valendo aquele kit da Mix.
3: Achei que era pra declaração do imposto de renda. Ai, também.
4: Acabou de me lembrar. Então, eu vou fazer um negócio ali e já volto.
3: Meu, ó, Sopa, dá o exemplo, cara. Muito bom, gente. Tem prêmio pra você nessa manhã. Daqui a pouquinho tem as hashtags, tá valendo. Tem promo também chegando por aqui na Mix Curitiba. Então vamos juntos trazendo os destaques de hoje, que é notícia na capital, região metropolitana, no nosso estado, no Brasil e no mundo. Você fica com a gente até às 8.
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4: Microplásticos contaminam mais de 93% dos peixes vendidos no litoral do Paraná.
3: E o Paraná amplia o atendimento em saúde com o avanço da telesaúde no SUS.
4: Duplicação de rodovia promete aliviar trânsito nas praias do litoral do estado.
3: E o estado também está entre os que mais pesquisam sobre o álbum da Copa de 2026.
4: O FPR lança campanha de combate à violência de gênero e reforça canais de denúncia.
3: Tudo isso e muito mais está no ar o Jornal da Mix.
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5: Mix 6 e 9, estamos de volta, Jornal da Mix no ar e claro com a sua participação, 998226669, entra no nosso grupo do WhatsApp, não sabe como? Pede pra Duda te ajudar, é só mandar uma mensagem, mandando seu bom dia, você tá lá no grupo, tem as informações que você precisa, tem prêmio exclusivo e tem também, claro, né, a hashtag que agora o Sopa vai contar pra gente qual é.
6: Sim, a hashtag Cinema na Mix, você manda no 998226669, valendo aquele pai de convites pra você ir com um acompanhante curtir o filme da sua escolha na rede UCI Cinemas. Então você vai participar aqui no 998226669 mandando a hashtag Cinema na Mix. Mas, nós estamos chegando numa data muito importante.
5: Sim.
6: Dia dos Namorados tá aí.
5: Dia 12 de junho.
6: E vai ter coisa legal pros namorados aqui, Flávia.
5: Claro que vai, né? A nossa promo do Dia dos Namorados aqui na Mix Curitiba. E Sopa, tem aquela música que na hora que a Mix toca já vem na cabeça aquela pessoa, aquele momento. Uhum. E se a... Sabe aquela música que virou trilha sonora? Todo mundo tem uma trilha sonora, né? Até quem é ex e quer voltar, toca a música ali. Então, assim, acontece, né? Rolê de viagem, o primeiro beijo, aquele momento que ficou realmente marcado. E no Dia dos Namorados, a Mix Curitiba e a Porto vão transformar música em brinde, em presente. 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Agora conta pra gente, Sopa, como é que faz pra participar.
6: É, no nosso WhatsApp também, 998226669. Você vai mandar uma mensagem pra gente dizendo qual que é a música que toca aqui na Mix, que na hora que ela começa a tocar, você já lembra do amorzão.
5: Do mozão.
6: Daí você conta aqui pra gente... Conta um pouquinho da tua história também, a gente adora as fofoquinhas, tá? Manda no WhatsApp, pode ser por texto mesmo, tá? 998226669, fala teu nome, fala qual que é a música, fala quem que é a pessoa que você lembra na música, se você puder falar, né?
5: Não vai se comprometer.
6: É, não se comprometa de graça. Resultado sai no dia 10, as respostas mais legais, as respostas mais bonitas, as histórias mais marcantes vão levar o kit pra curtir o Dia dos Namorados, brindando em grande estilo.
5: 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Mix 6 e 11.
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5: E essa quinta-feira começou com presença de nevoeiros, nuvens baixas entre o Centro-Sul, Campos Gerais, Norte e também aqui no Leste do Paraná. Nas regiões mais ao sul do estado, amanhecer vai ser gelado, a gente já percebeu isso. Temperaturas mínimas que ficam aí pertinho dos 10 graus, em alguns lugares até um pouco abaixo. Apesar do frio nessas primeiras horas, o dia deve ter sol que volta a aparecer e ainda pela manhã. E deve predominar na maior parte das regiões paranaenses ao longo da tarde. Hoje ainda não há previsão de chuva no Paraná. À noite, a umidade que vinha do oceano acabou

0: sendo o aumento dessa nebulosidade. A região metropolitana de Curitiba sentiu muito isso, o litoral também, e deixou o céu mais encoberto nessas áreas. A tendência é de tempo mais estável em praticamente todo o Paraná, temperaturas mais agradáveis durante a tarde e aquela sensação de frio que volta novamente ali no finalzinho da tarde. Então não dá bobeira, não acho que dá para sair de regata, porque não é bem assim, só porque o sol está aparecendo. Mas pode sim colocar uma camiseta de manga curta, mas o casaquinho tem que estar junto, viu? Ouve a sua mãe, filho, leva o casaco.
1: Esses dias a gente avisou, né? Leva a japona que vai chover.
0: Exatamente. Então a gente até tinha uma previsão que começasse a chover nessa quinta e sexta, mas isso já mudou. Por isso que a gente chama de previsão. Quinta-feira, mínima de 10, marcada aqui em Curitiba, máxima pode chegar a 20. O sol lindo, maravilhoso, brilhando para você, curitibano. E amanhã, sexta-feira, a gente pode ter um pouquinho mais de nuvens. Aí sim, sábado pode chover, tá? Mas isso ainda é previsão? Então vamos indo no dia de hoje, viver hoje, que é muito mais gostoso do que ficar sofrendo aí pelo amanhã, que ainda nem chegou. Lembrando também que o frio vai vir logo, logo. Então, a campanha do agasalho da Prefeitura de Curitiba está on. Faça sua doação. São vários postos de coleta. Já separa aquela roupinha ali que você não usa há muito tempo, que já não serve no seu filho, no afilhado, no sobrinho. E faça sua doação, porque o frio tá vindo e ele vai vir com força esse ano de 2026. Mix é 6h14.
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1: Olha só, as obras de duplicação ali da PR-412, que é a que liga Matinhos à Praia de Leste, estão avançando e a promessa é reduzir os congestionamentos que se tornaram rotina no litoral paranaense, principalmente durante a temporada. Quem nunca passou ali daquela rotatória de Matinhos depois do Pico do Surfista, sentido Praia de Leste, e ali tem muito comércio, tem os mercados, materiais de construção. Então, o pessoal que depende daquilo ali pro dia a dia sofre ainda mais do que o turista que tá lá passeando, né? O projeto prevê pistas duplicadas, vias marginais, ciclovias, calçadas, novas pontes e até mesmo um viaduto, que bem ali no cruzamento com a Avenida Curitiba. O investimento ultrapassa 274 milhões de reais nesse projeto.
0: E a estratégia das obras é justamente liberar gradualmente as vias marginais para desviar o tráfego e permitir a reconstrução da pista principal em concreto rígido. A expectativa, claro, melhorar a fluidez, aumentar a segurança e facilitar o acesso aos balneários do litoral. A modernização também acompanha outras grandes intervenções na região, como aconteceu com a nova ponte de Guaratuba, melhorias na BR-277, que fazem parte desse pacotão aí de infraestrutura voltada ao turismo e também à mobilidade no Paraná. Mix 6 e 15.
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1: Ferramentas de inteligência artificial usadas para editar fotos e vídeos estão levando um novo alerta entre os especialistas em saúde mental. Qual que é esse alerta levantado? Segundo a conselheira do Conselho Federal de Psicologia e professora da PUC São Paulo, Andréia Chamon, essas plataformas acabam reforçando padrões irreais de beleza ao suavizar marcas, modificar traços, criar versões perfeitas, aquele filtro nas fotos das pessoas nas redes sociais.
0: Pois é, né? É um alerta aí dos especialistas e o problema acontece quando essas imagens artificiais, elas começam a ser vistas como naturais, afetando a autoestima, a autoimagem, aumentando comparações constantes. Muitas pessoas passam a gostar mais da versão editada, criada pela IA, do que a própria aparência real, o que pode gerar ansiedade, frustração e sensação de inadequação.
1: Conheço gente que está nesse nível, não é uma nem duas, não, é bastante gente, tá? E esse alerta vale para adolescentes e jovens também, que por mais que é um pessoal que está com a cutis no auge, né, da sua produção ali, de todos os hormônios, que deixa a pele bonita, jovem, esticadinha, mas eles são os mais expostos às redes sociais, aos filtros digitais, e aí os especialistas defendem um uso mais consciente dessas ferramentas. E reforço, né, a tecnologia ela pode ser positiva, não é crime você usar um filtrinho na tua foto, às vezes você tá com uma olheirinha a mais ali e tal, quer deixar a foto mais bonita. O problema é a partir do momento que isso deixa de ser saudável, né? A partir do momento que a pessoa perde a identidade e perde a noção da realidade. No fim das contas, nenhum algoritmo devia convencer ninguém que ser humano precisa parecer artificial para ser aceito, né? Mas, infelizmente, isso está acontecendo com frequência.
0: Mix 6 e 17.
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1: A Agência do Trabalhador do Paraná promove nessa semana uma ação especial voltada a migrantes e refugiados em busca de emprego e integração no mercado de trabalho. Essa iniciativa reúne empresas com vagas abertas em diferentes setores e também oferece orientação sobre documentação, regularização e acesso a serviços públicos.
0: Além das entrevistas e encaminhamentos para vagas, os participantes recebem apoio para elaborar o currículo e também informações sobre direitos trabalhistas. Segundo os organizadores, o objetivo é facilitar a inserção das pessoas no mercado formal e ajudar no processo de reconstrução de vida aqui no Brasil. O Paraná está entre os estados que mais recebem migrantes e refugiados no sul do país, especialmente vindos da Venezuela, Haiti e países africanos. Mix 6 e 18.
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1: O governador Ratinho Júnior oficializou mais 4 nomes para o primeiro escalão do governo do Paraná. Mudanças em decorrência da saída de vários secretários que concorrem a cargos políticos aí nas próximas eleições. Por exemplo, o Natalino Avance de Souza foi nomeado secretário da Agricultura. Felipe Flessac para Secretaria de Indústria e Comércio. William Porfírio para Secretaria do Trabalho. E Altair Dorigo para a presidência do IDR Paraná. As mudanças fazem parte dessa reorganização administrativa por conta do período de desincompatibilização eleitoral. Salvo engano, 16 secretários de Estado saíram de 19, então é praticamente todo mundo, né?
0: É, tem que fazer essa reorganização. Mix 6 e 19.
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0: E atenção, um estudo do Programa de Recuperação da Biodiversidade Marinha, o REBIMAR, acendeu um alerta ambiental no litoral paranaense. A pesquisa analisou peixes vendidos em feiras e mercados da região e encontrou microplásticos no trato digestivo de 44 dos 47 animais que foram examinados. Essas partículas vêm da degradação de embalagens, pneus, tecidos e outros resíduos que são descartados incorretamente e acabam chegando ao mar e entrando na cadeia alimentar.
1: Ainda não tem uma comprovação de um risco direto para a saúde humana no consumo desses peixes, já que normalmente a parte consumida é o músculo e não o trato digestivo, né? Então você que gosta de comprar o seu peixe no mercado de peixe no litoral, não entre em desespero. Só que é um alerta com toda certeza. O estudo também identificou microplásticos em aves marinhas e mostrou que cerca de 80% das tartarugas encontradas mortas no litoral paranense tinham lixo no organismo. Sabe aquele meme que o pessoal ficava fazendo? Ah, não pode usar canudinho plástico porque senão vai matar a tartaruguinha. Tá matando a tartaruguinha.
0: E chega em você.
1: E
0: chega
1: em você.
0: De algum jeito, né?
1: Então, assim, a recomendação dos pesquisadores é ampliar os estudos e, claro, reforçar a conscientização para reduzir o descarte de plástico nos oceanos.
0: Mix 6 e 21.
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0: E imóveis públicos que estavam abandonados há décadas podem ganhar uma nova função social aqui no nosso país. O governo federal autorizou a utilização de 6 prédios ligados ao INSS para projetos habitacionais no programa Minha Casa Minha Vida Entidades. A expectativa é criar pelo menos 909 moradias populares em cidades como São Paulo, Rio de Janeiro, Porto Alegre, Campinas e Maceió. E isso vai acabar beneficiando famílias de baixa renda.
1: Muitos desses edifícios ficam em áreas centrais, com acesso a transporte público, escolas, hospitais e comércio. A proposta busca reduzir o déficit habitacional e, ao mesmo tempo, reaproveitar as estruturas urbanas que hoje estão sem uso.
0: Mix 6 e 22.
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0: E o medo de cair em golpes digitais já atinge 83% da população brasileira, segundo um levantamento do Fórum Brasileiro de Segurança Pública. O número supera até a preocupação com crimes tradicionais, como os assaltos. O alerta ganha ainda mais força com a proximidade da Copa do Mundo, período em que os especialistas esperam um aumento nessas tentativas de fraudes ligadas a transmissões piratas, aplicativos falsos e links maliciosos envolvendo jogos e conteúdos esportivos.
1: Criminosos costumam aproveitar um alto interesse do público por grandes eventos para aplicar golpes. Sites falsos de streaming, promessa de acesso gratuito às principais plataformas, principais partidas e até mesmo a venda irregular de ingressos estão entre os principais riscos dessa época. A recomendação é evitar downloads de arquivos desconhecidos, desconfiar de transmissões fora de plataformas oficiais e nunca fornecer dados bancários ou senhas em links recebidos por mensagens e pelas redes sociais.
0: Mix 6:23.
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0: E falando em Copa do Mundo, né? A febre do álbum da Copa já começou no Brasil e o Paraná aparece em destaque nesse movimento. Um levantamento do iFood com base nas buscas feitas no Google mostrou que as pesquisas pelo termo Álbum da Copa 2026 cresceram mais de 10.000% nas últimas semanas aqui no país. No ranking nacional, o Paraná ocupa a quarta posição entre os estados que mais demonstram interesse pelo tema, atrás apenas do Distrito Federal, São Paulo e Santa Catarina.
1: O interesse crescente acompanha a expectativa para o Mundial, que será disputado nos Estados Unidos, Canadá e México, e terá pela primeira vez 48 seleções participantes. A edição 2026 do álbum da Panini também será uma das maiores já lançadas, com quase 1.000 figurinhas e mais de 100 páginas e pack de atualização por conta de seleções que eles tinham colocado jogadores que não necessariamente vão. Então é um mercado gigantesco, a procura já impacta o mercado editorial. Para você ter uma ideia, o álbum oficial se tornou uma das publicações, num geral, mais vendidas do mês no Brasil, entre livros, revistas e tudo mais.
0: Lembrando que para fechar esse álbum, fica em média entre 7.500 e 8.000 reais. Mix 6:24.
2: Educação.
0: E a Câmara dos Deputados aprovou o reajuste do piso salarial nacional dos professores acima da inflação, garantindo ganho real para a categoria. O novo valor beneficia profissionais da educação básica da rede pública em todo o país e serve como referência para estados e municípios. O aumento segue a política de valorização do magistério e considera o crescimento das receitas do Fundeb, principal fundo de financiamento da educação básica brasileira.
1: Com a aprovação, governos estaduais e prefeituras precisam se adequar ao novo piso, embora algumas administrações alegam dificuldades financeiras para cumprir integralmente esse reajuste. Entidades ligadas à educação comemoraram a medida, destacando que o aumento ajuda a reduzir perdas salariais acumuladas nos últimos anos e reforçam a importância da valorização dos professores para melhorar a qualidade do ensino público no nosso país.
0: Está aí uma categoria que merece todo respeito e valorização, os professores, e fica aqui o nosso abraço. Mix 6:25.
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0: E tá chegando, né? As tradicionais festas juninas já começam a movimentar Curitiba com programação espalhada por diferentes bairros da cidade. Um dos destaques é o São João de Curitiba, que acontece entre os dias 4 e 7 de junho, já na semana que vem, né? Olha que coisa boa! No centro, no Centro de Eventos do Positivo, no Parque Barigui. A festa espera reunir cerca de 30 mil pessoas, com comidas típicas, quadrilhas, atrações culturais e apresentações especiais, incluindo a premiada quadrilha Luar do Sertão, lá de Alagoas.
1: Outro evento já confirmado é a tradicional Festa Junina do 13º Batalhão da Polícia Militar, marcada para o dia 6 de junho, no bairro Novo Mundo. A programação terá música ao vivo, brincadeiras e gastronomia típica, com entrada gratuita. O calendário de arraiais em Curitiba ainda deve chegar, deve receber novas atrações nas próximas semanas, principalmente ligadas às igrejas e às comunidades aqui da capital. Por exemplo, ali no Santa Cândida, tem a Igreja do São João, fica bem próximo da Rua de Cidadania do Boa Vista, que todo ano faz uma fogueira gigantesca, a festa é linda. Fui muito lá já, viu?
0: É, tá aí, né? Uma comemoração tão gostosa, bem a cara do nosso Brasil, né? Aproveitar também para espairecer e fazer aí a sua festa junina em casa, ir na escola das crianças, fantasiar todo mundo, sem medo de ser feliz. Mix 6:27.
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0: E o Museu do Saneamento, mantido pela Sanepar aqui em Curitiba, abriu uma exposição inédita produzida por crianças entre 7 e 10 anos. As obras foram criadas durante a oficina Água e Paz, o Direito Universal ao Bem Comum, realizada dentro da programação da Semana Nacional de Museus. A mostra reúne desenhos, colagens e painéis inspirados em temas como acesso à água tratada, saneamento básico, desenvolvimento social e a preservação ambiental.
1: A proposta também busca incentivar um olhar criativo das crianças sobre questões sociais e ambientais. Durante as atividades, os participantes fizeram visitas guiadas e debates sobre a importância da água para a saúde e para a qualidade de vida. A exposição fica no Museu do Saneamento. Para quem não conhece, fica ali na Vitor Ferreira do Amaral, no Tarumã, bem pertinho do ginásio ali do Tarumã. E a visitação é gratuita de terça a domingo.
0: Mix 6:28. 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
0: É isso aí. E lembrando que a nossa promo do Dia dos Namorados também tá valendo. Então, se você tem aquele momento que foi marcado por uma música, quem não tem, não é mesmo? Sopa, você tem a sua música aí com a Dona Maiara, aquela que quando toca a Dona Maiara já vem à mente, já traz lembranças.
1: São 13 anos, quase, 14 anos de músicas.
0: Olá.
1: A serem
0: lembradas.
1: É uma
0: playlist,
1: tem uma,
0: né?
1: Tem um álbum duplo.
0: E eu tenho certeza que aqui na Mix, quando toca, você já fica todo romântico, né?
1: Já sabemos as músicas para cada momento.
0: Que coisa boa. E você, ouvinte, tem também uma história com uma música que toca aqui na Rádio Mix? Então manda para cá a sua participação. Tá valendo kits super especiais com vinhos Porto a Porto para você participar e fazer um brinde ao seu amor e garantir um Dia dos Namorados super romântico. As respostas mais legais vão levar o kit para curtir o Dia dos Namorados brindando em grande estilo. 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A gente vai pro intervalo e volta já.
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4: Pergunta do Zé Carlos de Teresina. A minha filha vai fazer um ano. Minha esposa quer pegar um empréstimo de R$8.000 para fazer uma festa de princesa. Eu acho loucura. Prefiro botar no tesouro para ela ter no futuro. Como convenço minha mulher sem parecer pão duro?
5: Zé, esse tipo de situação é complicada. Primeiro porque a gente pode ter dois perfis aqui. Talvez sua esposa tá pendendo mais pro lado emocional da coisa, enquanto você tá tentando ser mais racional. E o desafio é justamente conseguir equilibrar essas duas coisas. Sua esposa tá disposta a se endividar? Porque isso não vai ser só uma festa. Pra ela vai ser um momento marcante, uma memória inesquecível. E pra você, vai ser uma festinha que vai durar 4 horas, mas a dívida vai ficar por meses. Então o ideal é pensar como a gente pode fazer uma coisa legal sem lascar o futuro da nossa família. Fazer uma dívida de R$8.000 pra uma festinha é muito dinheiro. Mas só pensar no futuro sem aproveitar o presente também é ruim. Então tenta ser um marido sábio e propõe um meio termo. Uma festa mais barata, num lugar mais barato. Não adianta querer fazer o que os ricos fazem, mas depois se lascar por 12 meses, né? Tenta fazer um negócio legal, especial, bem decorado, mas talvez num salão de festa do prédio de algum conhecido, fazer alguma coisa que fique dentro de um orçamento saudável. E independente de quanto vocês forem gastar, tenta gerar esse dinheiro, Zé, por meio de uma renda extra, em vez de simplesmente fazer empréstimo e contrair dívida. Sua esposa tem razão e você também tem razão. Só precisa agora equilibrar isso, porque só pensar no presente ou só pensar no futuro nunca é o melhor caminho.
6: Se você tiver alguma dúvida, manda uma mensagem pra gente no WhatsApp da Mix, 11 98340 8000, e me segue nas redes sociais, Primo Pobre no YouTube e @EduardoFeldberg no Instagram.

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10: Mercedes lança elétrico de 1.150 cavalos, 0 a 100 em 2 segundos e autonomia de até 700 km. Eu sou Matheus Afonso, da Eletricar BR, e hoje eu tô aqui passando para dizer que o carro elétrico continua em pauta em todas as marcas e a Mercedes mostrou um carro impressionante. O que é, na prática, uma sucessão do conhecido AMG GT 4-Door, é hoje um carro bem exótico com um design que está dando discussão, mas que principalmente mostra a evolução do carro elétrico. Esse carro chega a 300 km por hora, 0 a 100 em 2 segundos, autonomia de até 700 km, o que significa que ele faz pelo menos uns 500, 550 num uso padrão, uso real, e sem falar em tecnologias muito interessantes como um carro que imita o som V8, então ele tem um barulho muito semelhante a um carro a combustão tradicional e até uma experiência de direção que é afirmada pela Mercedes como incrível para um carro elétrico. O que isso quer dizer? A evolução continua, os elétricos continuam melhorando e a Mercedes lançou um modelo em pleno 2026 provando isso. 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
12: Mix 6:37, estamos de volta, Jornal da Mix no ar. Vamos juntos até as 8 da manhã com as principais notícias do nosso estado, que é destaque no Brasil e no mundo, e claro, sua participação. Hashtags valendo 998226669, valendo também a promo do Dia dos Namorados. Conta aqui qual música embala aí o seu relacionamento, sua amizade colorida, seu namoro, seu noivado, seu casamento. Você com você tá valendo, tá? Tem muitos kits Porto a Porto pra você aqui, com vinhos incríveis. E é claro que você vai participar. Então, conta pra gente qual é a música que toca aqui na Mix que lembra o seu amor. E conta uma historinha também.
13: Eu sempre falo, né, que quem quiser ir no cinema e quiser usar o par de ingressos pra si mesmo, que use também, que seja feliz. se você não tem uma pessoa pra levar junto com você no cinema, você também não tem com quem dividir
12: exatamente.
13: O vinho. Conta pra gente a música...
12: Você não tem também com quem dividir.
13: Conta pra gente quem que é a música da tua saudade.
12: É aquele grande amor. Aquele grande amor, é verdade, tá valendo. Sendo uma história de amor, seja com você mesmo, seja com o seu par, a gente quer ouvir a sua história e quer que você participe pra ganhar... Os vinhos aí, os kits especiais da Mix e também ganhar um parzinho de ingresso de cinema.
13: Michael, remember com vinhozinho do Porto daí, filhão. Vem na minha que é sucesso.
12: Olha, diz uma música de um cantor que eu adoro, a Duda também adora e muita gente adora, que ele fala assim, ó, amor próprio é bom, mas o seu é mais. Então participa aqui com a gente, tá bom? Mix 6:38.
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13: O Paraná vem se consolidando como um dos estados que mais avançam em telesaúde e serviços digitais dentro do SUS. A proposta é ampliar o acesso da população a consultas, diagnósticos e também acompanhamentos médicos à distância, principalmente na atenção primária. A iniciativa reduz filas, agiliza atendimentos e ajuda pacientes de cidades menores a terem acesso mais rápido a especialistas e orientações médicas, sem precisar viajar.
12: Em Curitiba, a Secretaria Municipal de Saúde abriu o credenciamento para ampliar essa oferta de teleconsultas médicas no SUS, com atendimento remoto para casos de menor complexidade. O serviço funciona por meio de tecnologias digitais seguras, permitindo consultas, emissão de receitas, pedidos de exames e acompanhamento clínico online. E o modelo também fortalece nessa modernização da saúde pública aqui no Paraná, onde que vem investindo em integração digital e atendimento mais ágil para toda a população. Mix 6:40.
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13: A Universidade Federal do Paraná lançou uma campanha de conscientização e enfrentamento à violência de gênero dentro da instituição. A iniciativa busca alertar estudantes, professores e servidores sobre situações de assédio, violência psicológica, discriminação e abuso, além de reforçar os canais de acolhimento e denúncia disponíveis na universidade. A campanha utiliza exemplos de situações do cotidiano acadêmico para ajudar a comunidade a identificar comportamentos abusivos que muitas vezes acabam naturalizados.
12: A Federal também orienta vítimas e testemunhas a utilizarem esses canais oficiais de atendimento, como a Ouvidoria da Mulher e a plataforma Fala.br, garantindo sigilo e encaminhamento adequado das denúncias. A universidade ainda mantém estruturas de acolhimento especializado e ações educativas permanentes sobre violência de gênero. Entre os contatos divulgados estão a Central de Atendimento à Mulher pelo telefone 180, a Polícia Militar no 190 e a Delegacia da Mulher de Curitiba. Mix 6:41.
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13: Um projeto em discussão na Câmara de Curitiba propõe acabar com a exigência de autorização prévia da Prefeitura para a realização de grafites e outras intervenções artísticas em imóveis privados. Pela proposta, bastaria o consentimento do dono do imóvel para liberar manifestações como muralismo, mosaicos, poesia visual e colagens urbanas.
12: Atualmente, além da autorização do proprietário, os artistas precisam obter uma licença da Secretaria Municipal do Urbanismo. Segundo a autora do projeto, o modelo atual cria burocracias que dificultam ações culturais independentes e periféricas. A proposta mantém a exigência de autorização em imóveis públicos, áreas tombadas e locais protegidos por legislação histórica, cultural ou ambiental. Mix 6:42.
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13: Um levantamento da Serasa aponta que o novo Desenrola Brasil pode ajudar a renegociar cerca de 1 milhão e 900 mil dívidas no Paraná. O Programa Federal de Renegociação começou em maio e segue até agosto, oferecendo descontos de até 90%. Juros reduzidos e parcelamento facilitado para pessoas físicas, estudantes, microempresas e pequenos produtores rurais.
12: Aproximadamente 1 milhão de paranaenses podem ser beneficiados pelas condições especiais de negociação. O programa permite renegociar dívidas de cartão de crédito, cheque especial, crédito pessoal e outras modalidades com atraso, além de possibilitar o uso de parte do FGTS para abatimento dos débitos. As negociações podem ser feitas diretamente com os bancos e instituições financeiras participantes ou então pela plataforma Serasa. Mix 6h43.
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13: O Paraná registrou o maior crescimento populacional proporcional do Brasil nos últimos 100 anos, segundo o levantamento com base em dados históricos do IBGE. O estado saiu de cerca de 126 mil habitantes no fim do século XIX para mais de 11 milhões e 400 mil atualmente. É muita gente, consolidando-se como a maior população da região sul e a quinta maior do país.
12: E esse estudo aponta que o crescimento populacional do Paraná aconteceu em ritmo muito acima da média nacional, impulsionado principalmente pela imigração, expansão agrícola, industrialização e desenvolvimento econômico ao longo dessas décadas. Cidades como Curitiba, Londrina, Maringá, Cascavel e a região metropolitana concentram boa parte desse avanço. Mix 6h44.
0: Educação.
13: A Universidade Federal do Paraná realiza nesse domingo um simulado inédito do vestibular 2027. A aplicação será feita aqui em Curitiba e também em outras cidades do estado com a participação de estudantes inscritos previamente para testar o novo formato da prova e também a logística do processo seletivo. O ensalamento já está disponível para consulta no site do Núcleo de Concursos da UFPR.
12: Os portões abrem ao meio-dia e 40 e fecham às 13h30. As provas começam às 14 horas, com duração de até 5 horas. Os candidatos devem levar documento oficial com foto, caneta preta de material transparente e ficarem atentos ao local indicado no comprovante de ensalamento. Mix 6h45.
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13: Curitiba ganhou um novo espaço dedicado à fotografia com a inauguração de um centro cultural instalado em um prédio histórico de quase 90 anos no centro da capital. O imóvel passou por revitalização e agora abriga exposições, atividades culturais e ações voltadas à preservação da memória fotográfica da cidade.
12: O espaço reforça a vocação cultural da região central de Curitiba e integra o movimento de recuperação de edifícios históricos para o uso artístico e turístico. A proposta também busca aproximar o público da fotografia como expressão cultural e documento histórico. Mix 15 para 7.
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13: Além da participação no Rock in Rio 2026, Demi Lovato confirmou um show solo em São Paulo como parte da turnê It's Not That Deep. A apresentação acontece no dia 15 de setembro na Suhai Music Hall, marcando o retorno da cantora à capital paulista após sua passagem pelo The Town, que aconteceu na edição de 2023.
12: E os ingressos já estão à venda desde ontem, com entradas a partir de R$ 245. O show deve trazer músicas do álbum It's Not That Deep, fazem que Demi mergulhou em uma sonoridade mais dance pop, além dos hits que marcaram a sua carreira, como Heart Attack, Sorry Not Sorry e Go For The Summer. Fãs, então, da Demi Lovato podem comemorar. Mix 6h46. 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
12: E tá na hora daquele momento, relax, pra você pensar um pouquinho. Como é que tá aí a sua saúde mental? Tá em equilíbrio? Tá buscando esse caminho? Tá valendo. Por isso a gente tem o nosso querido Renê Scaraboto aqui no Jornal da Mix pra te dar essa ajuda tão importante e manter a cuca fresca.
14: Olá, ouvintes da Rádio Mix. Tudo bem com vocês? Preparados para ouvir mais aquelas dicasinhas e informações importantes sobre saúde mental. E por que não aquelas dicasinhas para você poder colocar em prática ainda hoje e melhorar a sua vida? Bom, então prepara seu chazinho, prepara seu cafezinho, vem comigo que hoje a informação está do tipo. Hoje eu quero falar um pouquinho sobre questões de personalidade. Vem a um consultório, volta e meia, pais e mães com filhos introspectivos, introvertidos. E eu gosto sempre de alertá-los, porque esses pais normalmente vêm para cá falando: ixi, fui chamado na escola, temos problemas de conexão, problemas para fazer amizade, dificuldade para perguntar na sala de aula, não pergunta para os professores, tem algum problema? E eu falo sim e não. Eu gosto sempre de contar essa história. Eu sou, né, da personalidade muito mais extrovertida, sou falador, sou mais hiperativo. E eu falo que a sociedade moderna hoje, ela adora a característica que eu tenho. Né? Então, ela adora colocar a gente para trabalhar. Por quê? Porque nós somos muito proativos. Fala: nossa, Reni, então a sua característica é melhor e o resto que se lasca. Eu falo: nem tudo são flores. Por que a sociedade gosta da pessoa mais extrovertida, mais hiperativa? Porque nós fazemos primeiro e perguntamos depois. Então, assim, não é à toa que volta e meia a gente se dá realmente colocando os pés pelas mãos. E isso para a sociedade é maravilhoso, porque em muitas situações ela não quer explicar, ela quer só que você faça e acabou. Então, hoje, o extrovertido tem aí um espaço melhor nas empresas, enfim, porque simplesmente executa e não pergunta por quê. O introspectivo, ele já é acusado de pensar demais. Né? Ele traz para dentro, pensa, porque ele primeiro, né, joga para dentro, para depois externalizar. E numa sociedade hoje, moderna, em que o tempo é dinheiro, onde a produtividade é a moeda da vez, ter alguém que joga para dentro, para pensar, para tomar uma decisão, que não fala o que está pensando, está decidindo, deixa a sociedade, a estrutura social meio ansiosa, meio nervosa, meio insegura com essas pessoas. E aí vem para consultório achando que tem algum problema psicoemocional, que tem travas, bloqueios e tudo mais. Eu gosto de contar essa historinha de que se nós estivéssemos falando lá da década de 20, né, 1910, 1920, para quem gosta de novelas, são as novelas de época, né? Eu falo que naquela época, nós estivéssemos falando lá, essas características estariam invertidas. Naquela época, o introvertido, o introspectivo, era o mais vangloriado, era o que a sociedade gostava, porque era a pessoa que tinha mais honra, trabalhava com os códigos morais, éticos da sociedade. Era a pessoa que tirava o chapéu quando as mulheres entravam, né? Quando se dava bom dia e boa tarde, quando as coisas eram acordadas no fio do bigode. Então, nessa época, nós tínhamos então uma vangloriação, né? Então, colocando-se realmente em destaque social as características mais introspectivas e introvertidas. Então, por isso nós também vamos ver, principalmente nesses filmes e novelas de época, as mocinhas, né, botando a mão no rosto, botando o leque no rosto, com uma certa vergonha, uma certa timidez, porque naquela época a sociedade então tinha essas características como as primorosas, como aquelas que desejavam. René, e o extrovertido? Bom, nós éramos os malandros, aqueles escandalosos que deixavam todo mundo meio fora de centro, que falava muito rápido, que dava golpe. Então, lá atrás, o extrovertido, que hoje é vangloriado, lá atrás, ele era o golpista, ele era o malandro, que falava demais, que falava besteira, que deixava todo mundo desconfortável e envergonhado para poder ter os seus benefícios. Então, assim, você vê, é uma questão muito temporal de sociedade onde nós estamos. Então, olhar para um introvertido, para um introspectivo hoje, e falar que ele tem uma psicopatologia, um bloqueio, um problema, você percebe que isso é de uma crueldade sem tamanho? Você que está me ouvindo, que é introvertido e introspectivo, entenda, você não está errado. Muitos podem falar assim: então nasci na época errada, René. Ah, também não. Você só não foi ensinado, né, a se entender. A entender como você funciona e como você pode funcionar melhor para a sociedade que nós estamos hoje. como você pode externalizar melhor essas informações. É natural que, então, principalmente os pais de crianças assim, percebam que essas crianças não curtem muito esportes, não são muito ativas fisicamente. Porém, são muitas vezes muito ativas psicoemocionalmente. Então, adoram desenhar, ler, muitas vezes gostam de ouvir músicas. Não são músicos, muitas vezes gostam de ouvir as músicas, gostam de entender as letras. Às vezes, gostam de escrever coisas mais sucintas, como poemas, pequenos contos. Gostam de externalizar de maneira mais delicada a complexidade das emoções, dos sentimentos, dos pensamentos. O introspectivo tem um universo gigantesco dentro de si, coisa que o extrovertido muitas vezes coloca para fora. Às vezes, se a gente perguntar para um extrovertido o que ele quer, ele demora um pouco para responder. O introvertido sabe o que quer, ele só não responde. Mas ele sabe, já passou por aquela informação. Então, a ideia do introvertido, como é que eu posso melhorar, René, então, a minha presença social? É criar personagens. O introvertido acredita, né, ele acha que todo mundo está pensando igual a ele. E não está. Existe um trecho de um pensamento que fala sobre isso. Ao sair desse planeta, você poderá descobrir que ninguém estava nem aí para você. Que cada um estava vivendo o seu próprio drama. E é exatamente isso. A grande maioria das pessoas sequer está notando a sua presença, pensando em você. Cada um está pensando em si mesmo, mesmo que de maneira meio distorcida. Então, olhar para o outro e achar que o outro está, de alguma maneira, pensando algo de você, é uma verdade. Agora, crie um personagem. Ah, René, mas eu vou ser falso? Não, não é ser falso. Eu gosto sempre de exemplificar. A mesma pessoa que você é com a sua mãe, você não é com seus amigos. E você não está sendo falso com nenhum dos dois. A única diferença é que eu preciso criar uma persona naquele local para ver o que eu vou falar, o que eu vou expressar em cada situação. Nós temos também situações, por exemplo, profissionais, enfim. Então você cria uma persona, cria um personagem e treina ele para que ele possa lhe entregar aquilo que você precisa para aquela situação. Mas às vezes eu preciso ser um pouco mais comunicativo no trabalho, René. Então treine. Vá lá, de repente, fazer algum curso de oratória, desenvolver a fala, não para você corrigir algo que você está fazendo de errado, mas sim para estimular uma característica que, de repente, o seu trabalho precisa, que o seu ambiente social precisa. É aquela situação, se você joga bola e chuta com a perna direita, treinar com a perna esquerda não é porque você tem um bloqueio com a perna direita, é simplesmente para você poder ampliar a sua capacidade de execução. Então, poxa, se eu já chuto bem com a perna direita, começar a chutar bem com a perna esquerda também, pronto. Agora eu tenho duas possibilidades. Eu amplio minha possibilidade de situação. Então, um introspectivo que consegue, de certa forma, expressar-se um pouquinho melhor, falar as suas ideias, pensar um pouquinho mais rápido e conseguir jogar para fora o que ele está pensando, acaba realmente sendo esse jogador que chuta com ambas as pernas muito bem. Acaba aumentando mais ainda a sua capacidade. Daí um convite que eu faço para você, que está me ouvindo, que é mais introspectivo. Quantas vezes você ouviu que a sua característica poderia ser melhorada? Quantas vezes você ouviu que você estava errado? Você precisava melhorar porque você estava fazendo algo errado. E eu falo para você, não, você não está fazendo nada de errado. Mas você pode melhorar a sua característica trazendo outras para esse personagem, para essa situação. Nem sempre que nós somos no trabalho, nós somos em casa. E nem sempre que nós somos em casa, nós somos com os amigos. Porque nós vamos criando personagens que falam sobre certo assunto, que não falam sobre certos assuntos, que se vestem de certa forma, que se penteiam de certa forma, que vai sendo compatível com aquele ambiente. Então, nós precisamos ampliar cada vez mais o leque de conexão. Claro que não para você se jogar no mundão aí fora, se conectando com qualquer pessoa, com qualquer situação, mas para se conectar com aqueles grupos, com aquelas pessoas que fazem sentido para a sua evolução e para o seu crescimento. E aí, o que eu falei aqui? Fez um pouco de sentido? Esclareceu um pouquinho aí as situações do dia a dia? Até a sua própria personalidade? Você é introspectivo? Você é introspectiva? Acabou aí se conectando um pouquinho com o que eu disse? Então, semana que vem, estamos aqui, pontualmente, no Jornal da Mix, falando sobre saúde mental.
12: É isso aí, você, né? Então. Boa Até reflexão, René Scarabotto, aqui no Jornal da Mix, para você viver melhor e cuidar aí da sua saúde mental. Mix 6:57. Participa com a gente, manda pra cá a sua hashtag valendo prêmios. 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Tem as regras de como participar dessa promo. 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Ah, mas eu não sei como é que faz pra participar. Chama a Duda aí, que ela te ajuda. Sopa, tá valendo cinema.
13: Tá valendo cinema. Hashtag cinema na Mix no 998226669. Essa aqui é a rádio que mais mima os seus ouvintes,
12: é,
13: tá?
12: É verdade.
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12: É isso aí, participa com a gente. 6h58, a gente vai fazer um rápido intervalo, calibrar a xícara de café, você faça o mesmo. E a gente volta daqui a pouquinho. 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
0: 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Os estádios da Copa do Mundo FIFA não são apenas arenas, são verdadeiros shows de inovação. Alguns, por exemplo, contam com telões 360, cobertura retrátil e também experiências imersivas para a torcida. É aquela coisa, você não assiste apenas um jogo de futebol, você absorve toda a experiência como se estivesse num verdadeiro espetáculo. E é assim que tem que ser, né, gente? Estamos falando de Copa do Mundo, a maior competição de futebol do planeta. E ela tá chegando. 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
21: Bom dia, tô chegando na Mix e agora eu falo com o motorista que passa pela BR-116. Dois pontos de maior lentidão, primeiro ali na região de Eucaliptos e depois entre o Tatuquara e o Pinheirinho, já no início da linha verde. Motorista que não quiser ficar parado, pode fazer o desvio usando a Avenida Brasil e depois a Nicola Pelanda. Assim o motorista escapa da lentidão e ganha tempo. 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
12: Mix 76, estamos de volta. Seguimos aqui com o Jornal da Mix, manhã de quinta-feira, dia de você ganhar prêmio. Então vai participando com a gente, mandando pra cá a sua hashtag 998226669. Fica com a gente nessa manhã, participando, arroba Mix Curitiba lá no Instagram. Também tem prêmios exclusivos do Digital. Jornal da Mix Curitiba no Spotify, pra você também ter acesso aos conteúdos, tudo que é legal, que tá lá pra você ouvir mais uma vez e pra você participar com a gente, tá bom? Tá valendo o promo do Dia dos Namorados também, né, Sopá?
11: 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Conta pra gente, manda teu nome e fala assim, a música que quando toca na Mix, eu lembro do meu mozão, da minha mozona, é a música tal. E aí conta um pouquinho da tua história também, já teve gente participando aqui. Músicas surpreendentes.
12: É, né?
11: Músicas surpreendentes.
12: É verdade. 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Tem também as regrinhas da promoção lá no nosso canal da Mix. Fique à

0: praias do litoral do Paraná.
1: E o Paraná foi o estado que mais cresceu proporcionalmente no Brasil nos últimos 100 anos.
0: O FPR lança campanha de combate à violência de gênero e reforça canais de denúncia.
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1: E agora aqueles destaques curiosos dos principais portais de notícias, a gente começa com o portal Super Interessante, escuta essa. Cientistas acreditam ter descoberto como surgiu a anomalia magnética do Atlântico Sul, considerada o maior ponto fraco do campo magnético terrestre. A região fica entre a África e a América do Sul, passando inclusive pelo Brasil, e funciona como uma espécie de buraco no escudo que protege o planeta contra partículas vindas do espaço, né? Segundo um novo estudo, fenômenos semelhantes existem há pelo menos 2 mil anos e estariam ligados à interação entre o núcleo metálico da Terra e o manto do planeta.
0: É, muita gente não sabe, mas uma parte, uma pontinha dessa anomalia do Atlântico Sul está em cima da nossa cabecinha nesse exato momento,
1: inclusive. É, aqui no Brasil, exatamente.
0: Então, assim, os pesquisadores identificaram que essas anomalias magnéticas teriam se deslocado lentamente do Oceano Índico até o Atlântico ao longo dos séculos, e o enfraquecimento do campo magnético preocupa, principalmente missões espaciais, satélites que ficam mais expostos à radiação ao passarem por essa região da anomalia. Alguns são até entram em modo de segurança quando vão passar por ali, os mais frágeis, para não serem afetados pelas partículas. Nos últimos anos, cientistas também observaram a expansão gradual dessa área.
1: Apesar desse nome assustador, né? Os especialistas afirmam que não há um motivo de pânico imediato. O fenômeno faz parte da dinâmica natural do nosso planeta e ajuda os cientistas a entenderem melhor como funciona o interior da Terra e até possíveis futuras mudanças no campo magnético terrestre. Ainda assim, é uma daquelas notícias que fazem a gente pensar, né, lembrar que o nosso planeta ele está em constante movimento, mesmo quando parece completamente parado sob os nossos pés. Mix 7 e 10. Agora a notícia do portal Galileu.
0: Pesquisadores desenvolveram um novo método capaz de identificar sinais de anemia por meio de vídeos curtos da parte branca dos olhos. A tecnologia utiliza a inteligência artificial para analisar o fluxo sanguíneo ocular e prever níveis de hemoglobina sem a necessidade inicial da coleta de sangue. O estudo foi publicado na revista científica NPJ Digital Medicine e pode ajudar principalmente em locais com acesso limitado a exames laboratoriais.
1: E para realizar esse teste, eles gravam vídeos de 10 segundos dos olhos, gravaram, né, na verdade, para fazer os testes, dos olhos de 224 participantes, usando uma câmera com ampliação microscópica. Depois, um sistema de IA analisou padrões dos vasos sanguíneos e conseguiu identificar corretamente casos de anemia em cerca de 83% das vezes. Os pesquisadores ressaltam que a tecnologia ainda não substitui os exames tradicionais, mas pode funcionar como uma triagem rápida e bem menos invasiva.
0: É, a expectativa é que o método evolua nos próximos anos para detectar outros problemas sanguíneos e ampliar a precisão dos diagnósticos. É a inteligência artificial trabalhando a favor da medicina. E convenhamos, né? Parece ficção científica um pouquinho. Da pandemia pra cá, muita tecnologia inserida na saúde, né? A gente acabou de falar da telemedicina.
1: É.
0: E tá evoluindo. Exames que antes dependiam de um laboratório inteiro podem ser feitos por vídeo. E eu só queria me corrigir aqui. NPJ.
1: NPJ.
0: É, porque bem. NPJ Digital Medicine, NPJ. Porque o pai aqui também engana no inglês.
1: Pois é, mas ó, boa notícia, é assim que a gente gosta de ver o uso da inteligência artificial, né? Pra trazer bem-estar, saúde e chegar cada vez mais a quem precisa. Mix 7 e 12. Agora, o destaque é do portal Hoje Paraná. A Prefeitura de Curitiba prorrogou até os dias 20 e 21 de julho o prazo do edital do programa Curitiba de Volta ao Centro, que vai destinar até 30 milhões de reais para custear obras e revitalizações de imóveis na região central da cidade. O programa prevê reembolso parcial para reformas, retrofit e revitalização de fachadas, além de incentivos fiscais para estimular moradia, comércio, cultura

0: e novos investimentos no centro de Curitiba. Mix 7 e 13.
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2: E chegou a hora da gente falar de esporte, falar de futebol. Vamos conversar com o Mauro Miller, já está aqui com a gente. Mauro, bom dia. Vamos falar de 18ª do Campeonato Brasileiro, a última antes da Copa do Mundo, saideira, uma rodada que muitas equipes queriam até o adiamento, né, por conta de desfalques, outras equipes falando, problema é teu que você vai estar desfalcado, vamos jogar. O Atlético recebe o Mirassol amanhã na Arena da Baixada às 4 horas da tarde. Vamos nos despedindo temporariamente do Brasileirão, hein, Mauro? Bom dia!
3: Bom dia, exatamente. Bom dia para você, para todo mundo que tá aqui no Jornal da Mix. E falando no Atlético, o Atlético pega o Mirassol com o Teran e o Esquivel, que estavam afastados por conta de lesão, voltam para a lista e podem jogar. E falando em Atlético e Copa do Mundo, o time tem pelo menos um convocado para a Copa do Mundo. Isso reflete no bolso do clube. É, ele vai jogar a Copa do Mundo, é, o jogador que jogar a Copa do Mundo e for um jogador de um clube, recebe aí um dinheiro para o clube. O jogador do Atlético convocado para a seleção colombiana, a FIFA vai pagar um bônus para o clube onde jogam os atletas. Só na fase de grupos, o Atlético pode faturar R$1.200.000 e se passar de fase, acaba faturando mais ainda. Então, assim, é muito bom convocar jogador do seu clube. Aí o Flamengo, dá uma olhada aí, ô Sopa.
2: São nove,
3: o Flamengo,
2: né?
3: Tem nove jogadores que podem ser convocados, já são 6 convocados, podem ser 9 convocados, se colocar aí Colômbia, Uruguai e outros países que podem convocar jogadores do Flamengo. Então imagina de R$1.200.000 de um jogador, que é no caso do Atlético, para 9 jogadores, que é no caso do Flamengo, é uma boa grana que entra no clube, né?
2: É, se eles não quiserem, a gente quer, a gente divide aqui em 2, 50-50, Mauro. Eu falei amanhã na Arena da Baixada, só deixa eu me corrigir, né? É que hoje é quinta-feira, eu já tô com a cabeça na sexta-feira já, o jogo é no sábado às 4 horas da tarde.
3: Mas deixa eu corrigir você.
2: Ah.
3: Eu acho que hoje é sexta-feira, hein?
2: Não, ainda não. Hoje é quinta. Não é
3: sexta-feira hoje? Eu tô passeando?
2: Você também tá passeando. Tamo todo mundo sonhando com a sexta-feira. Mas tá chegando, Mauro, tá chegando. Agora, falando em Flamengo, o Flamengo recebe o Coxa pra jogar no Maracanã. O Flamengo vem bastante desfalcado, porque vários jogadores já estão indo, né, pra concentração da seleção brasileira. E tem outra situação de desfalque, não é só pro Flamengo, mas pro Coxa também. Esses dois times, Mauro, eles estão bom em ganhar cartão vermelho esse ano, hein?
3: É, exatamente. São 6 expulsos.
2: E tivemos uma queda. O Mauro caiu, daqui a pouco o Mauro volta com a gente pra falar aí de esporte, mas Coxa viaja até o Rio de Janeiro, Flamengo e Coritiba se enfrentam no Maracanã. Jogo que o Flamengo lutou bastante para tentar adiar, né? Mas não conseguiu fazer ainda o adiamento do jogo. A gente sabe que a CBF às vezes decide essas coisas em cima da hora. Porém, a CBF costuma ser bastante isonômica nesse tipo de decisão. O Palmeiras já havia pedido uma vez um adiamento de jogo recente por conta de convocações de seleção. A CBF disse que não. A tendência é que seja de fato mantido esse jogo e o Flamengo receba bastante desfalcado o Coritiba, que vai já mais completo, e claro, né, o Coritiba fazendo uma excelente campanha fora de casa e buscando se despedir dessa primeira parte do Campeonato Brasileiro com chave de ouro, se despedir aí com mais um jogo bom fora de casa. Flamengo e Coritiba, que tem um histórico de jogos interessantes, jogos bastante disputados. Flamengo costumava vir pra cá pra apanhar muito, né, do Coxa, do Atlético, do Paraná Clube. No Maracanã ele se saía melhor. Vamos ver se o Coxa vai fazer valer o seu desempenho fora de casa nessa rodada, ou se o Flamengo, mesmo desfalcado, vai fazer um bom jogo. O Mauro caiu, mas a gente volta com o Mauro amanhã ao vivo pra falar mais de esporte aqui na Mix. E agora são 7 horas e 18 minutos, Flávia.
0: Vamos chamar esse pessoal para participar. Muita gente já mandando aí a sua playlist. Teve até a Janaína que falou assim: ih, eu tenho uma playlist com o meu amor. Fique à vontade, viu, Janaína?
2: Pode mandar o álbum inteiro aqui
0: pra
2: gente.
0: Pode ficar à vontade, então participa com a gente. 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
0: 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Não vai precisar o vale cair, não. A gente tá garantindo pra você diversão. A gente tá garantindo esse brinde gostoso aí com o seu amor, tá bom?
2: Diversão é solução, sim.
0: Exatamente. Então não fica aflito ou aflita. E aí o vale não vai cair até a data. A gente garante pra você essa promo lindaça e deliciosa aqui com os vinhos Porto a Porto, ingresso de cinema, teatro e muito mais para você curtir o seu amor. 7h19, vamos fazer um rápido intervalo?
2: Vamos.
0: Daqui a pouquinho a gente volta.
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20: Tô de volta e agora falo com o motorista que passa ali pelo Contorno Sul. Trânsito bem complicado, começando fila pouco depois ali do cruzamento com a Vicente Michelotto e seguindo até o acesso da Rodovia do Café. São 9 quilômetros e 40 minutos para o motorista conseguir passar. Quem preferir pode fazer o desvio usando a marginal, a Juscelino Kubitschek. Assim ganha tempo. 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
0: Mix 726, estamos de volta, Jornal da Mix no ar, você acompanha em 98.3, você conecta com a gente pelo app da Rádio Mix Curitiba e, claro, participa das nossas promoções, @MixCuritiba lá no Instagram e a página Jornal da Mix Curitiba no Spotify para ter acesso aos conteúdos das entrevistas, colunistas e muito mais. Vamos seguindo por aqui, tem muita coisa boa para você ainda nessa manhã de quinta-feira e tem prêmios, então vai mandando para cá sua hashtag, hein? 998226669.
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0: E depois de dias de instabilidade e chuva em várias regiões do estado, o tempo começa a ficar mais firme aqui no Paraná. Segundo o Cimepar, o sol volta a predominar nesta quarta-feira, dando aquela trégua da chuva, pelo menos, gente, até amanhã, tá bom? A previsão indica tardes mais agradáveis, típicas desse outono, né? Agora, ontem e hoje, a gente teve esse brilho do sol por aí. Amanhã, novas áreas de instabilidade começam a avançar em direção ao estado e podem provocar pancadas de chuvas isoladas, principalmente no oeste, sudoeste e centro-sul. Fim de semana, a instabilidade deve se espalhar novamente pelo Paraná, mas sem previsão daquele frio intenso, pelo menos por momento, tá? E hoje em Curitiba, amanhecemos com mínima de 10, máxima deve chegar a 20, sol brilhando neste exato momento, 11 graus. 7h28.
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0: E hoje a gente tem a alegria de receber aqui o nosso querido Horácio Coutinho, o Toco, nosso colunista, membro da International Coach Federation, criador do método A Vida Que Você Sempre Quis, fundador da Happiness Fit, academia voltada ao desenvolvimento pessoal e saúde mental, autor do livro Cartas de um Verão Sem Fim, colunista do Jornal da Mix, da revista Vida Simples e também unindo aí, né, a ciência, comportamento e bem-estar em reflexões práticas sobre a vida e o trabalho. O Toco veio lá dos Estados Unidos hoje aqui com a gente em estúdio. Bom dia, obrigada.
3: Bom dia, um prazer estar aqui de novo na minha terra natal, estar em casa de volta. Sempre me sinto em casa aqui.
0: É, né? Gostoso voltar para casa, dar aquele abraço na mãe, né,
3: Toco? É bom, é ótimo estar aqui.
0: Rever os amigos.
3: Deixa a gente mais feliz,
0: deixa,
3: né?
0: Deixa a gente mais feliz, né? Agora, Toco, a gente está muito feliz da sua presença aqui em estúdio hoje. Porque você traz um assunto muito importante, né? Um mundo onde estar ocupado virou quase sinônimo de sucesso. Nunca se falou tanto em exaustão, ansiedade, burnout, empresas cobrando performance, profissionais vivem conectados o tempo todo e muita gente simplesmente desaprendeu a descansar, a olhar para dentro de si, né? A aprimorar as relações pessoais. E a gente vai falar sobre isso hoje, né? Um tema que cada vez é mais urgente, o bem-estar nas empresas.
3: É, sem dúvida. É, principalmente porque a gente, né, despende um bom tempo no nosso trabalho. A gente tem uma mudança, a gente tem transformações acontecendo de forma muito rápida, né? A gente tem tecnologias chegando que nos assustam, a gente tem redução de coisas que são muito importantes para a gente, como relacionamento, né, dentro do ambiente de trabalho, a gente tem novas regras para poder aproveitar esse que hoje é o melhor, né? As pessoas falam, puxa, hoje a gente vive num mundo tão difícil, sendo que, na verdade, a gente vive num mundo em que nunca a gente teve tantas oportunidades, né?
0: Tantas facilidades.
3: Facilidades,
0: né?
3: Muitas liberdades que a gente, sim, não tinha no passado, possibilidades, né? A gente pode ascender classes sociais hoje em dia, sim, né? Coisas que no passado a gente não podia. A gente pode trocar nossos sonhos, nossa carreira durante a vida, coisas que não podia. Então, não tem por que a gente fazer do trabalho um peso na nossa vida. O que a gente não pode é romantizar isso, né? A gente, exato, tem que fazer isso de uma forma muito real e estruturada.
0: E, na tua opinião, Toco, a produtividade sem saúde emocional, sem saúde mental, ela até funciona por um tempo, mas ela vem, a conta vem depois e vem alta?
3: Vem. É muito importante a gente diferenciar, assim, né? Porque a produtividade em si, a alta performance em si, não é algo que afeta todo mundo. Uhum. Então, por isso que a gente não pode nem romantizar, dizer, puxa, você só pode fazer aquilo que você ama. É, não é necessariamente isso. Por isso, autoconhecimento é muito importante, né, Flávio? Porque cada um tem que entender aonde se encaixa nessa engrenagem do trabalho. E o que acontece hoje é que muitas pessoas que não é a praia delas a performance, não é a praia delas trabalhar num mercado onde a cobrança é muito excessiva, acabam caindo lá por tentar viver a vida dos outros, né? Você olha, puxa, aquela pessoa tem muito sucesso nessa área, eu quero ter muito sucesso
0: aquele
3: também.
0: Aquele modelo de sucesso.
3: Exato.
0: Né?
3: Esse é um dos maiores erros do mundo que a gente vive hoje, é tentar pegar retratos de vidas que funcionam e trazer para a nossa vida sem encontrar se isso se encaixa na nossa vida, se isso serve.
0: E tá tudo bem, Toco, quando alguém percebe e fala assim, cara, eu não sou um líder nato, eu nem quero isso, isso não me traz bem-estar e felicidade. Eu prefiro trabalhar numa área que não tem... Tá tudo bem, porque as pessoas se autocobram, a sociedade cobra isso como esse modelo perfeito, quer dizer... Viver na régua do outro, né? E tá tudo bem se não for assim?
3: É claro, né? Não existiriam líderes se não tivessem pessoas que necessitassem ou tivessem como característica serem lideradas.
0: Ia ser uma guerra, né?
3: A gente ia pra Copa do Mundo só com técnicos, né? Não ia ter jogador.
0: É verdade.
3: Então, não tem problema. O problema é você não achar qual é o teu lugar. Esse que é o mais importante, esse que é o... A reflexão constante que a gente tem que fazer na vida, que é aonde eu cresço, aonde eu desenvolvo energia para o trabalho, ou como eu faço para achar essa energia no trabalho que eu executo hoje, porque muitas vezes você não pode mudar também, né?
0: Sim.
3: Eu brinco muito, né? Como é que a gente acha o prazer na vida como ela se apresenta hoje? Como achar esse prazer? E é só encontrando dentro de você.
0: É verdade. E aí, quando a gente fala nessa liderança meio que forçada, entre aspas, a gente pode ter líderes despreparados. Como que eles impactam a saúde emocional das equipes, até a saúde financeira da empresa?
3: Primeiro que a natureza do líder... Um líder só existe porque existem problemas a serem resolvidos, né? Se a gente não tivesse desafios a ser... A gente não precisava de líderes, né? Então, o líder é aquele que direciona como um problema vai ser resolvido. Acho que a gente passou uma fase nos últimos anos de jogar muita responsabilidade no líder, em dizer assim, se o líder é ruim... A culpa, se a empresa não está funcionando, a culpa é só do líder. Esse é um trabalho que eu faço nas empresas e que é o dividir essa responsabilidade. A gente tem a nossa. Dificilmente, se eu tiver uma vida ruim, relacionamentos ruins, minha saúde está muito ruim, a vida não está do jeito que eu quero na minha vida pessoal, dificilmente eu vou performar bem no trabalho. Posso até performar, que nem você falou, por um tempo, como fuga, como tentando esconder os problemas que estão na minha vida. Mas, fora isso, eu não vou conseguir resultado. E, a partir daí, vem o líder, né? E qual a função do líder, qual a função da empresa no bem-estar dentro do trabalho? É dar regras claras, é dar caminhos claros, é ter um compliance bem efetivo, é garantir saúde psicológica, garantir que as regras sejam cumpridas. E daí, independente do teu tipo de liderança, se ela é uma meritocrata, que a gente tende a criticar muito nos dias atuais, mas se a liderança é clara que ela é assim, você e tem as regras, tem os KPIs, as metas que você quer seguir, tem a garantia de segurança psicológica, você consegue entender melhor se aquele é o teu lugar ou não.
0: E essa nova geração, né? Sempre a gente tem uma nova geração chegando também, incluída aí no mercado de trabalho. Muito se discute essa questão da geração Z. Ah, tem que ter cuidado para falar com eles, porque na minha época o chefe chegava batendo a porta. Sim, as coisas mudaram. E que bom que elas mudaram, né, Toco? Essa nova geração, ela vem ensinando também esse que workaholic já não é um termo que, né, que não é a coisa mais bonita do mundo, né? Você falar que você é viciado em trabalho. Nenhum vício deveria ser romantizado, como você falou, né?
3: Essa crise geracional aí é uma coisa que a gente vê dentro das empresas e tem que trabalhar mesmo, porque... A gente tem, né? A gente sempre ouve falar disso, né? Puxa, essa geração tá mais... Não trabalha tanto, não quer trabalhar tanto, não quer tanto a seriedade como eu tinha no passado. Mas eu já ouvia isso dos meus pais com relação à minha geração. Então, a cada geração que a gente passa, a gente tem determinadas transformações. O que eu acho que a gente perdeu nesse momento é a capacidade de... construir a ética nesse espaço, né? Como é que se relaciona com a cultura? Como é que eu pego a experiência, né, dos dinossauros, das gerações antigas que estão ali e faço com que a nova geração cruze isso? Porque eu não consigo lidar com a tecnologia como as novas gerações lidam. E isso tem um baita benefício. como é que eu construo esse meio termo? Como é que eu construo essa conversa, essa transformação que está acontecendo? Porque uma coisa é fato, a gente teve muitas transformações na humanidade e a gente sempre acabou se adaptando, né? Como é que a gente adapta isso agora? É certo que as novas gerações têm que absorver algo do passado, né? Resiliência, principalmente, comunicação, esse tipo de coisa que se perdeu um pouco. Ao mesmo tempo, a gente precisa pegar a experiência do passado e fazer eles entenderem que há coisas positivas, velocidade, tecnologia, dinamismo, que são inerentes à nova geração e são necessários. Então é uma conversa, né? Não dá para a gente simplesmente subir no morro e dizer, ó, quem está lá embaixo não presta.
0: É,
3: né?
0: É verdade. É, a gente tem também uma questão que é muito levantada, que é assim, ó, dá para ser produtivo sem viver exausto? Porque sim, a gente vê cada vez mais as pessoas reclamando, né? Uhum. O burnout, ele virou... É uma conversa frequente, a gente ouve muito mais as pessoas falarem, olha, eu tive burnout, eu estou em tratamento de burnout. Ainda é muito difícil conseguir esse diagnóstico, sim, bons profissionais na área e tudo mais, mas essa exaustão quando você fala de trabalho, ela não pode ser normal, mas muita gente fala assim, sim, mas mesmo exausto eu consigo ser produtivo.
3: Uhum.
0: Isso tem mudado no cenário lá fora, você que vem lá de fora, e a gente ainda precisa avançar muito nessa questão da pessoa perceber assim, não, eu preciso estar saudável, eu mereço estar saudável. Uhum. Trabalhar com exaustão não é o novo normal.
3: Sobre lá fora e aqui, sem dúvida, principalmente como eu moro na Califórnia e no sul da Califórnia, a gente tem uma qualidade de vida maior, uma velocidade mais lenta, no sentido não de produtividade, mas o de encarar a velocidade do trabalho. O Brasil, né, quando eu venho para São Paulo, enfim, para trabalhar, eu acho que a gente está exigindo muito das coisas. E quanto à velocidade da transformação, eu acho que o burnout... Primeiro, a gente não pode achar que o burnout nasce do dia para a noite, né? Você acorda num dia, no outro dia você é pressionado e o burnout está ali.
0: Não,
3: ele é um processo que vai acontecendo e que as pessoas precisam ir sentindo, né? Eu não tenho como dizer para você que está iniciando algo em você. O problema é que a gente hoje, isso é uma transformação que precisa acontecer. Temos aí a NR1 que foi instalada nesse mês, que é uma nova norma regulatória. A gente tem essas discussões do 6x1 que está em votação aqui no Brasil, enfim. Porque a gente precisa começar a prevenir, não tratar esses problemas. E a gente ainda vive num mundo em que a gente reage a esses problemas emocionais, sendo que tratar esses problemas é muito demorado, pouco eficiente, né? Então é muito melhor que a gente desenvolva ferramentas para tratar. E é nesse caminho que a ciência vai trabalhando, tanto lá fora quanto aqui dentro. Mas ainda é um caminho a ser percorrido, porque o tratar não dá resultados imediatos para a empresa, ele dá resultados de longo prazo. E hoje, no mundo aquecido que a gente tem, os empresários, as empresas esperam resultados muito rápidos nas ações que são aplicadas.
0: A Ana Carolina mandou uma pergunta bem bacana aqui, ela falou assim, sensacional essa conversa e muito necessária. Ela pergunta assim, Tô, qual a pessoa certa em lugares ou funções erradas? Ela falou, me pego pensando muito sobre isso nos últimos tempos. Adoro o lugar em que trabalho, gosto das pessoas, gosto da minha função, mas em algum momento caiu na rotina. E ela falou que olha, né, para outros departamentos e pensa, poxa, eu me encaixaria muito bem lá, mas falta coragem de chegar para a liderança, para a diretoria e abrir o jogo. Esse medo, né, de ter uma conversa franca com a liderança, de pensar assim, não, mas ele vai achar que eu estou com preguiça de fazer... Como que você vê isso?
3: São duas coisas, assim. Primeiro, sim, tem pessoas erradas, certas no lugar errado, sem dúvida. Por isso é muito importante se conhecer. Segundo aspecto é... Essas mudanças, é muito importante que elas não aconteçam por fuga. Elas aconteçam por... Eu testei esse lugar... Esse lugar não me serve mais e eu vou mudar. Porque se você começa só a fugir... Ah, eu senti uma pressão a mais, então eu vou fugir. Deixa eu ir para um lugar em que eu me sinta menos pressionado. Você se torna um eterno fugitivo da vida, que a vida é dura. A vida bate, vai ter pressão, vai ter que acordar cedo às vezes, vai trabalhar um pouco mais, né? Então é importante que a gente não fuja. E dessa relação com a liderança, a coragem para pedir... É disso que a gente precisa resgatar, que é a nossa capacidade de comunicação. Não é porque eu te peço algo que você é obrigado a me dar, né? Não é porque eu te digo não que eu não goste de você. E pouco a pouco, com tudo que a gente vê em redes sociais, que a gente compara com a vida dos outros, a gente acha que a gente nunca pode ter conversas duras, né? A nossa dificuldade, acho que esse é um bom termo, né? A nossa dificuldade em ter conversas mais duras, conversas mais sérias, em que eu possa, a polarização que a gente tem hoje, né? Eu não posso defender mais meu ponto de vista, não posso chegar para o líder e falar, olha, eu não concordo com o que você está fazendo, parecem sempre extremos. E essa retomada da comunicação, essa retomada das relações é fundamental, né? E começa por uma coragem assim, sim, né? Vá lá, se você acha que não é mais o teu lugar, vá lá, converse com ele. E se você vê, talvez não seja nem o líder para você, se você não consegue se comunicar com ele, né? E outra coisa importante é que se esse teu lugar que você está caiu no marasmo, exercite gratidão, né? Exercite olhar para onde você estava. E não a gratidão, a gratiluz, estou falando de coisa real do dia a dia, né? Olha para trás, onde você estava 5 anos atrás, né? Olha onde você está agora e de repente você pode pensar, puxa, apesar de eu não conseguir mudar agora, estou vivendo algo legal, estou numa posição, como é que eu transformo a vida das pessoas no meu trabalho, né? Porque todo trabalho transforma.
5: Amplia o olhar dentro do que você está vivendo, né?
3: Exatamente. Não importa se você limpa algo, não importa se você constrói uma máquina de curar o câncer. Tudo está a serviço de alguém, né? Então encontre a serviço de quem você está, qual bem você está produzindo e comece a ser grato por isso, porque é uma oportunidade que a vida está te dando de ser útil dentro do mundo que a gente vive.
5: E
3: né?
5: Como é bom, né, a gente se sentir útil.
3: Bom demais.
5: Bom demais no trabalho, na família, né? Então, assim, é muito importante a gente olhar, tirar esse tempo, sim, de descanso, de olhar para você, de analisar as suas relações, a sua relação profissional, familiar. Porque somos uma coisa só, né? Não existe mais aquela coisa de tirar o casaco do trabalho, colocar no cabide e chegar em casa.
3: Não.
5: E nem o contrário, tirar o pijama, pôr no cabide e chegar em casa. Vai com sono, às vezes, vai cansado, vai com problemas familiares, mas tentar administrar isso da melhor forma, com muita calma, com muita franqueza, principalmente, né,
3: Tom? Eu brinco, né, que a gente fala muito de work-life balance, né? Esse equilíbrio. Primeiro que não existem duas vidas, não existe a tua vida e a vida profissional, é tudo uma vida só. Segundo que é muito difícil que isso balanceie, vai ter épocas em que você vai ter que trabalhar mais, vai ter épocas em que você vai ter mais oportunidade de viver a sua vida individual, com a sua família, enfim. É como eu falei antes, é muito importante que a gente, quanto mais a gente desenvolve a resiliência de viver a vida do jeito que ela se apresenta, né? Mais satisfeito a gente está com a nossa vida. Né? Essa resiliência é fundamental. O que está vindo para mim hoje? Como é que eu posso amar onde eu estou hoje e a partir daí ir para o lugar que eu quero? Né? Então, isso é muito importante. A gente olhar para a vida com um olhar de o que está aqui hoje, é com isso que eu preciso lidar. Esse é o angu de hoje.
5: O angu de hoje. A gente falou brincando aqui fora do ar, quando ele entrou no estúdio, assim, só de olhar para ele já traz uma paz. Que bom ter você aqui, Toco. Aproveite muito essa passagem pelo Brasil. E sempre, sempre a gente está de portas abertas para você, os ouvintes aqui mandando palmas, os emojis assim de coraçãozinho. Acho que é legal a gente parar para pensar sobre isso, né? Saúde mental, trabalho, bem-estar e muito mais lá nas suas redes sociais, né, Toco?
3: Exato, obrigado pela oportunidade, é sempre muito bom estar aqui com vocês. E para quem está ouvindo, né, toda semana tem uma coluna aí, né, que
5: verdade.
3: A gente fala sobre esses temas, então fiquem com a gente aí.
5: @horacio.toco.
3: Exatamente,
5: lá nas redes sociais,
3: exatamente.
5: Para seguir ele por lá também, manda DM. Toco, você é um querido, muito obrigada mais uma vez, tá?
3: Obrigado, Flávio. Obrigado.
5: Valeu. Mix 7:47.
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5: E a Câmara Municipal de Curitiba analisa um projeto de lei que pretende proibir a venda de cigarros, vapes e produtos fumígenos para pessoas nascidas a partir de 1º de janeiro de 2009, inspirada numa legislação aprovada lá no Reino Unido. Pelo texto, os jovens não seriam proibidos de fumar, mas ficariam impedidos de comprar legalmente esses produtos ao longo da vida, Sopa.
2: O projeto também prevê multas para estabelecimentos que descumprirem a regra, começando em meio salário mínimo e podendo chegar a um salário mínimo em caso de reincidência. A proposta busca reduzir o tabagismo entre as novas gerações e diminuir os impactos na saúde pública. O projeto ainda precisa passar pelas comissões da Câmara antes de seguir para a votação no plenário, mas é um projeto que a gente torce para que passe, porque isso aí está virando um novo e terrível normal, né, Flávio?
5: Isso aí, Mix 748.
22: Bom dia!
5: E agora a gente tem mais uma participação super especial por aqui, Dr. Antônio Brunetto, cirurgião oncológico do Centro de Oncologia do Paraná, o COP. E o tema importantíssimo, a gente fala tanto de tecnologia, a gente fala tanto da IA, e aí o doutor Brunetto chega hoje para falar sobre o doutor Google. Já virou seu colega de trabalho, doutor? Bom dia!
6: Bom dia a todos, é um prazer estar aqui novamente. E isso hoje é uma realidade, né? Então, a gente tem dados estatísticos aí mostrando que nos Estados Unidos até 30% dos adultos utilizam inteligência artificial para fazer alguma busca de saúde. E se a gente for para uma faixa etária mais baixa, entre os 18 e 30 anos, ainda mais.
5: É, pois é. O Dr. Google, né? Já virou até meme.
6: E não é só mais o Dr. Google agora, né? Existe o Dr. Chat, existe o Dr. Né? Gemini, entendeu? E outras diversas aí que estão aparecendo.
2: Quem nunca usou que atire a primeira pedra,
5: pois
2: né?
5: Pois é, né? Aí uma simples dor de cabeça vira um tumor para a pessoa, ela já sai espalhando para a família que ela não está bem, né? Um cansaço vira câncer, ou até muito, coisas muito graves podem até ser amenizadas com esses comentários de inteligência artificial. A gente percebe também que quando a gente fala do Google, ele dá ali a busca geral e fala de tudo que aquele sintoma que você pesquisou traz. Mas a IA, ela já dá uma certa opinião, né? Depende de como está treinado o teu robô aí. E aí isso acaba virando uma bola de neve. Qual que é o perigo, doutor? Quando a gente fala em saúde, especialmente o câncer, que é a sua área de atuação, as pessoas têm buscado tantas respostas na internet, agora também nessa inteligência artificial.
6: Não só opinião, como diagnóstico e muitas vezes prescrição.
5: Pois é.
6: E um dado que preocupa um pouquinho é que até 40% das pessoas que fazem uma busca de saúde, depois elas não vão buscar o profissional. E é possível hoje você colocar e pedir uma prescrição. Não só, ele pode fazer a prescrição, inclusive, de testosterona, drogas diferentes. Ele já coloca a dosagem, como fazer, como aplicar. Então, é um acesso à informação, ele democratiza a informação. Mas, ao mesmo tempo, a gente precisa fazer uma curadoria dessa informação, entender como pode ser utilizado. Eu acho que democratiza a informação, uhum, facilita o acesso. Mas como você falou, a inteligência artificial, ela não é apenas mais um texto frio ali de Google. Ela parece desenvolver uma consciência crítica mesmo.
5: Ela te envolve, né? Muitas vezes você se pega ali conversando com ela e fala, nossa, como ela sabe que eu tô assim, né? E tudo mais.
6: Exato. Isso gera uma questão quase que filosófica entre o que é inteligência, o que é consciência e se ela não tá tomando um julgamento crítico pelos próprios pacientes que estão colocando ali essa decisão. E eu tenho alguns dados em que é difícil a gente diferenciar o que vem da inteligência artificial e do que vem do médico. Às vezes o paciente tem dificuldade de separar isso. Então você vê, isso é comum, isso é prática de consultório diário, em que o paciente ele vem já com uma expectativa, ele já pesquisou aquilo, e a hora que, enfim, existe uma contradição, ele fica frustrado, ele estava esperando aquilo. Então ele fica comparando o juízo do médico com o juízo da inteligência artificial e você vê que ele realmente tem confiança naquilo que está vindo.
2: A IA virou o VAR da medicina, né? O pessoal
5: não,
2: vai
5: mas,
2: lá revisar.
5: Doutor, você tem certeza? Porque a IA me falou, a gente chega nesse... mas sabe que eu vou fazer uma meia-culpa aqui, eu tenho acompanhamento médico, então tomo meus remédios contínuos, né? E um dia eu cheguei pra ele e falei assim, mas, doutor, e ainda bem ter uma relação ótima com ele, assim, né? Até de brincar. Eu falei, mas não seria a hora de aumentar um pouquinho essa dose aqui. Ele falou assim, a sua formação foi em qual IA? Aí eu falei, desculpa. Ele falou, vamos lá, vamos voltar à vida real. E esse extremo pode acontecer quando a internet também acaba tranquilizando demais o paciente, acaba atrasando um diagnóstico importante, como é o caso de um câncer, por exemplo.
6: Exato. Os sintomas, se você lançar isso na época do Google, se você lançar os sintomas que você está sentindo, ele vai te dar uma lista de diagnóstico e é muito provável que o seu diagnóstico esteja ali no meio. Mas agora, uma simples dor de cabeça pode ser uma cefaleia simples, uma enxaqueca, pode ser uma metástase, pode ter uma série de coisas que estão ali dentro contempladas. E esse juízo clínico, o exame clínico, a escolha dos exames laboratoriais, de imagem, isso sim faz parte. É isso que a gente não consegue extrair às vezes e, como você falou, pode atrasar o diagnóstico, né?
5: Pois é.
6: E você sabe que uma coisa agora que é importante, a gente está lidando com uma geração de médicos que está se formando na inteligência artificial. E a questão da inteligência artificial dentro do ensino, ela traz outras implicações. Eu dou um exemplo para todo mundo. Às vezes a gente está circulando pela cidade e coloca o GPS. Muitas vezes você está dirigindo, seguindo o GPS, você não sabe nem apontar para o lado que você veio. É ou não é verdade? Às vezes você está num canto da cidade e você não sabe como você chegou ali. Isso envolve diversas outras competências, não só a competência espacial, mas a escrita. Então, eu vejo hoje os alunos, e é muito comum, especialmente na medicina, eles estão utilizando inteligência artificial para redação de textos científicos. Existem até ferramentas que a gente usa para tentar identificar isso nas redações, para tentar coibir um pouco. Então, se você nunca desenvolveu essa inteligência, diferente, né, do nós que já tivemos essa prática, você nunca desenvolveu essa inteligência, você não praticou e agora você está usando disso para fazer essas ferramentas necessárias.
5: Ou seja, se você chega num consultório e, porventura, você está sem rede de internet nenhuma, e aí? Como é que vai fazer?
6: Exato, exato. Né?
5: Como é que vai descobrir algo novo, não se debruçando em livros, não fazendo ligações tão importantes? Por exemplo, no caso do câncer, né, a maioria são silenciosos, né? Quer dizer, no começo você não vai saber que está com câncer. Teve um sintominha aqui, uma coisinha ali, mas aí o check-up vai ficando para depois, porque a IA vai te falando, não está sem sintoma, está tranquilo. Isso acontece também, esses exames preventivos, eles acabam sendo afetados por essas consultas exageradas aí em internet, quando não existe um sintoma mais grave e tudo mais?
6: Com certeza, a gente percebe que às vezes a pessoa está buscando uma tranquilidade e uma afirmação dentro da resposta. E a gente percebe que muitas vezes a resposta dos chatbots em saúde, eles tendem a querer tranquilizar ou falar o que você está querendo ouvir, certo? Então isso pode ser, e coloca diversas hipóteses benignas e acaba ficando para depois. Então isso é bem comum, sim, esse atraso de busca, justamente por ter lido alguma coisa ali que tranquilizou no momento.
5: Ah, tá tranquilo. Agora tem o outro lado também, o impacto psicológico de viver constantemente exposto, né, a esses conteúdos que são muito alarmistas. Aí a pessoa já chega doente no hospital falando assim, eu vou passar dessa para melhor. Porque eu sei que eu tô doente porque eu vi na internet. Isso também acontece.
6: Também o oposto, né?
5: É.
6: O paciente já chega com desconforto leve e já acha que está assim num quadro terminal. E um fenômeno que eu acho super engraçado é muitas pessoas elas estão buscando atendimento psicológico dentro do chat GPT. Então, ao invés de buscar uma terapia, uma psicoterapia, terapia cognitivo-comportamental, você está conversando com uma inteligência artificial sobre relações humanas. E você vai ter essas respostas. Então, isso sai só do mundo físico para entender como está interligado e passa para o mundo psicológico. E dentro desse cenário, muita gente deixando de procurar ajuda psicológica também, não só física. A gente sabe que a saúde física e psicológica elas estão interligadas. Então, para vocês entenderem a dimensão que isso está tomando.
2: A gente acabou de noticiar que o pessoal vai usar a inteligência artificial para identificar
5: pelos olhos a anemia.
2: Como é que a gente vai botar na cabeça do pessoal que a IA que o médico usa para identificar a anemia não é o chat GPT? Porque o pessoal acha, se eles estão usando IA para tudo, olho. Eu vou tirar foto do meu olho aqui e vou perguntar pro chat GPT. Não é assim que funciona, né? São ferramentas específicas.
5: Dentro,
2: né,
5: da medicina, né?
6: Exato. E a gente percebe isso dentro da medicina, que o uso de IA sequencial, ele está sendo colocado como um selo, assim, utiliza essa ferramenta com inteligência artificial. Como se aquilo resolvesse todos os problemas. E não só na medicina, mas acho que em todos os outros ramos também.
5: Uhum.
6: Então, esse uso, independente dele ser assertivo ou não, ele já está discriminado como uma diferenciação. E hoje é uma realidade, né? Eu sempre falo assim para os pacientes, quando chegam essa questão, eu falo, olha, hoje não é o médico contra a inteligência artificial. É o médico com a inteligência artificial. Então, se nós utilizarmos essas ferramentas, hoje nós temos ferramentas de reconstrução 3D de órgãos. Nós temos ferramentas preditoras de comprometimento de margens cirúrgicas. Então, antes de você operar, você consegue entender qual que é a estatística daquela região que está contaminada. Então, não, uma coisa não exclui a outra.
5: Com certeza.
6: E eu acho que essa postura, e alguns médicos se sentem ofendidos, às vezes, de ser confrontados, eu acho que não. É interessante porque você está democratizando essa informação. E hoje, a nossa era é uma era de curadoria de informação. Hoje, o acesso da informação ele é excessivo. A questão é nós pegarmos todas essas informações, filtrarmos e fazermos realmente uma curadoria. Hoje, o médico é um curador de informação.
5: E tem que aliar. A tecnologia não tem como fugir dela, mas precisa ser aliada. A gente não está aqui atacando a tecnologia nem a inteligência artificial de forma alguma, né? Até o Toco acabou de participar aqui com a gente, falou assim, a gente nunca viveu num mundo com tantas possibilidades, mas aí é resgatar a própria consciência, né? Quem está aí se formando em medicina, pensando em entrar na área, que a gente não pode negar, precisamos de médicos, de bons médicos, humanizados cada vez mais também, em busca, né, de uma informação clara, não terceirizar o trabalho, né, doutor? Isso não pode acontecer. Para a gente fechar, aquele conselho que o senhor daria para quem sente aquela tentação, assim, de pesquisar tudo no celular antes mesmo de marcar uma consulta.
6: Acho que é uma ferramenta, como a gente falou, importante. Não deixem de usar. Aproveitem para pegar as informações e, o mais importante de tudo, escrevam as dúvidas. Eu sempre falo, antes de você ir no médico, você entra na inteligência artificial, você pesquisa, você anota as suas dúvidas, que às vezes a hora que você está no consultório, você vai embora, você esquece. Então use como uma maneira de direcionar a consulta. Claro, né, aceitem o contraponto, aceitem a crítica, porque a gente sabe que a experiência, a vivência clínica, tudo isso não é substituído pela IA. Mas vamos tentar integrar. Paciente conectado, médico conectado, eu acho que esse é o resultado ideal.
5: E não escapar do olho no olho com o médico, hein? Tem que ter esse olho no olho, né, doutor? Doutor Antônio Brunetto, cirurgião oncológico do Centro de Oncologia do Paraná, o COP, muito obrigada pela participação, um assunto tão importante, né, que está tão em alta aí, que a gente faz questão de trazer esses esclarecimentos com quem entende e vive todo dia esse cenário. Muito obrigada.
6: Eu que agradeço. Obrigado pela conversa instrutiva e gostosa. Um
5: até
6: abraço a todos.
5: Até a próxima. Mix 759. Sopa, temos ganhadores?
2: Temos sim. Olha só. 99822-6669. Galera, mandou pra cá a hashtag Cinema da Mix. E quem tá levando o par de ingressos de hoje é o Diolano Sérgio. Final do telefone 6161. Diolano Sérgio. Final do telefone 6161, lembrando que tem a promo do Dia dos Namorados que tá rolando, vai até
5: valendo
2: o dia 10.
5: Até o dia 10.
2: E aí os detalhes estão lá no nosso grupão no WhatsApp, pra quem quiser.
5: Aí.
2: Fala com a Duda que ela joga você no grupão e ainda você concorre aos ingressos do Guaíra por lá também, os detalhes também estão lá.
5: E dica de ouro, hein? Segue a página @mixcuritiba lá no Instagram. Tchau,
2: e tem
5: gente.
2: Mais um monte de coisa lá.
5: Tem mais um monte de coisa lá. Até amanhã, que é sexta-feira. Tchau.
2: Tchau.
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20: Agora eu falo com o motorista que passa pela linha Verde Norte. Tem maior lentidão a partir do cruzamento com a rua Obrico Flores Bueno até o viaduto do Tarumã. Motorista encontra cerca de 3,5 km de fila e precisa de quase 20 minutos para passar por ali. Quem já está na região não tem uma alternativa válida de desvio, então fica apenas o alerta. 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
2: No 11 98 3 408 mil, chegou a hora. A partir de agora, uma hora, você e eu juntos, tocando música, curtindo bastante o seu pedido musical que determina a nossa programação. 11 98 3 408 mil. Fala comigo, bom dia.
12: Bom dia, pessoal da Mix. Aqui é a Alan Macedo, de Guaxupé, Minas Gerais. Fala, eu tô indo agora pra academia. Manda aquele som pra dar uma energizada. Bota uma Beyoncé aí pra gente.
2: Vamos que bora. Bom treino aí, hein?
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0: Mix agora 8h13, Bruno Mars, The Lazy Song.
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0: Pede aí no 11 983 408 1000. Quero ouvir o seu pedido musical, você manda.
2: Bom dia, meu nome é Amanda Martins, sou de Belém do Pará. Eu gostaria de ouvir Dias Atrás, CPM 22.

0: Mix agora 8h20, One Republic, aqui na sequência do Pede no Zap com Need Your Love.
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0: 11 98 340 8000, é nesse número que você vai mandar o teu áudio pedindo a tua música favorita, aquele som que você gosta, que te faz lembrar de alguém, de algum momento, ou aquele som que você só quer curtir porque é bom demais mesmo. Fala comigo aí, pede tua música, bom dia.
2: Bom dia, Rádio Mix, que é Letícia, sou de Vila Velha. Eu queria ouvir Audioslave, Like a Storm.
0: Fechado.
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0: Mix 8:29, que música maravilhosa, né? Feels Like I'm Falling in Love, Coldplay aqui pra você. 11 98 3 408 1000 é o WhatsApp pra você pedir a sua música, manda um áudio aqui, pede no zap que eu vou te atender.
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2: E jogar na Cidade do México, olha, não é só futebol não, viu? É resistência. É que por lá a altitude pode impactar o desempenho dos jogadores e mudar completamente o ritmo da partida. É, não sei se você sabe, mas na Cidade do México a altitude chega a 2.250 metros. Ou seja, além do adversário, tem a natureza pegando pesado. É a Copa do Mundo trazendo desafios que vão muito além das quatro linhas. 2.250 metros. Haja preparo físico, hein?
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19: Volto a falar de contornos aqui na Mix. Motorista que passa pelo contorno leste, contorno sul, encontra bastante lentidão. Isso porque tem registro de ocorrência próximo do cruzamento com a Vicente Michelotto. Pelo menos 14 quilômetros, o motorista leva mais de 50 minutos para conseguir passar. Quem preferir, pode fazer o desvio por dentro dos bairros. 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
13: Pede aí no 11 983 408 mil. É a tua hora de pedir o teu som favorito, de mandar aqui na programação. 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Tem promoções especiais pra você na Mix. Pede pra... Manda um WhatsApp aqui no 998226669. Fala assim, Duda, me bota no grupão aí. 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Mas pra você pedir, o teu som é no 11 983 408 mil. O Brasil inteiro tá reunido aqui pedindo música. Se liga só.
20: Bom dia, Mix. Aqui quem fala é a Bruna, de São Paulo. Gostaria de pedir Golden, do Harry Styles.
13: A galera de São Paulo tá aqui também.
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0: Mix agora 15 para as 9, Rockstar com Nickelback.
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0: Pede teu som aí, 11 983 408 1000, ainda dá tempo de você mandar teu áudio, pedir tua música.
2: Bom dia, sou a Grazielle de Santa Cruz, do Rio Pardo, interior de São Paulo, quero ouvir Aerosmith.
0: Você não pediu nenhuma específica, eu vou por uma das minhas favoritas aqui.

0: Mix agora, 8h51, tá aí essa música que é a cara da Copa do Mundo, né? O nome dela é Eu Me Chamo Brasil, Bruno Maitini, Carlinhos Brown, eu amo Carlinhos Brown, e também o Marcelo Falcão, você vai ouvir bastante esse som por aqui, já estamos em clima de Copa.
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0: E estamos também em clima de pede no zap pra você pedir a tua saideira aqui no 11983408000.
2: Fala Rádio Mix, aqui é Rafael, motorista de aplicativo de Cariacica, Espírito Santo. Toca aí a música Load, Floraida.
0: Floraida com T-Pain.
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0: Mix agora, faltando um minuto para as 9. Com Justin Timberlake, Say Something, pra fechar mais um Pede no Zap, que volta ao longo da programação aqui da Mix.
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16: Agora falou com o motorista que passa pela região da rodoviária de Curitiba. Tem maior lentidão no viaduto Colorado, desde a saída da Avenida das Torres até o início da Mariano Torres. 1,5 km de fila, mais de 15 minutos para passar por este trecho. A prefeita Marça Bag e a conselheiro Laurindo, que seriam opções, também estão congestionadas. 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
1: Sou eu, Diego Baroni, o cara das dicas de filmes e séries aqui da Rádio Mix, e agora vou recomendar o dorama do momento chamado O Amor Não Está Esgotado, da Netflix. Assim, geralmente numa série sul-coreana você tem um casal de protagonistas que são opostos e tal, mas aqui levaram isso muito a sério. Porque eu nunca vi um homem ou uma mulher com personalidades tão diferentes. Ela é apresentadora famosa e vende produtos na TV, alegre, mas que tem uma vida solitária e um passado polêmico. E ele é um fazendeiro, mal-humorado, sempre de cara fechada e, mesmo de má vontade, ajuda as pessoas da comunidade onde vive. O caminho dos dois se cruza por causa do trabalho dela. E ao invés de rolar um clima, vira uma guerra. E um se torna inimigo do outro em cenas engraçadas, sim. Mas ao mesmo tempo você pensa, eles nunca vão ficar juntos. E ainda tem um outro cara interessado nela. Os episódios são longos e às vezes dá uma enroladinha. Nada que atrapalhe, mas é bom avisar. Mas olha, é um baita dorama gostoso de assistir. Bonito, apaixonante, divertido. Mas tem também aqueles socos no estômago que vão te deixar mal, mas é tudo bem equilibrado. A série O Amor Não Está Esgotado tem episódio novo toda quarta e quinta na Netflix. Me segue no Instagram para mais, @DiegoBaroniNoAr, e lá tem o link do canal Kryptonita no YouTube, onde eu apresento vários conteúdos desse universo.
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11: Trânsito complicado também no Água Verde. Motorista que passa pela Silva Jardim encontra fila desde antes da Lindolfo Pessoa até a Bento Viana. 1,5 km de fluxo congestionado, que o motorista vai precisar de cerca de 10 minutos para conseguir passar. Avenida Presidente Túlio Vargas também tem maior movimentação, então não vale desvio. 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
5: 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Tá rolando essa promo do Dia dos Namorados pra você participar. A galera tá falando assim, eu quero participar dessa promo, como é que eu faço? Você que mandou aqui no WhatsApp, é pra você esse recado, tá? No mesmo WhatsApp, o mesmo número que você mandou mensagem perguntando como que é. 998226669. Manda teu nome e conta pra gente qual que é a música que toca aqui na Mix que te lembra o teu mozão. É simples assim. E aí conta um pouquinho da história também. O pessoal tá mandando várias histórias bonitas, divertidas, curiosas aqui. Eu tô adorando ler, viu? As melhores histórias vão ganhar esse presentaço nessa parceria, nessa caminhada junto aí da Porto a Porto e da Mix FM. Dois vinhos do Porto espetaculares pra você brindar com muito estilo. Então participa no WhatsApp 998226669, por exemplo. Tocou Daft Punk e The Weeknd juntos, né? I Feel It Coming. Essa música é espetacular, né? Essa música pra mim é muito especial, por exemplo. Eu inscreveria ela. Inscreve a tua favorita aí. Eu sei que tem uma galera que vai inscrever essa aqui também, ó. Isso é mais pro pessoal das antigas.

0: Mix agora faltando 6 minutos para as 10 da manhã. Isa com o Falcão, ex o Rapa, cantando pesadão aqui no som da Mix. Você participa aqui ao longo da nossa programação no 99822-6669. E não esquece, tá? Você tem aquela promoção top agora pro Dia dos Namorados pra você mandar pra cá no 99822-6669 a música que toca aqui na programação da Mix FM e que te lembra o amor da sua vida, aquele amor realizado, amor não correspondido. Enfim, estamos falando sobre amor, sobre Dia dos Namorados, quem sabe aquele amor que você pretende pro resto da sua vida. A música que toca aqui na Mix que te lembra essa pessoa, que te lembra esse momento, que te lembra carinhos, afetos, experiências, 998226669, manda teu nome, manda a música, é uma parceria da Mix com a Porto a Porto, e se a tua história estiver entre as selecionadas, você pode ganhar um kit com dois vinhos do Porto, espetaculares para você brindar em grandíssimo estilo esse Dia dos Namorados. Participação no 998226669. Eu volto, claro, ao longo da programação da Mix. Aliás, antes de eu ir embora, deixa eu trazer uma novidade muito legal aqui pra vocês. 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Tem novidade na música. E essa aqui é demais. Pra você que é fã da Demi Lovato, ela acaba de anunciar que vai fazer um show solo no Brasil. Ela já estava confirmada, né? Pra quem tem ingresso aí pro Rock in Rio, já ia curtir o show da Demi Lovato. Só que agora, ela anunciou uma programação, um show solo fora do Rock in Rio, em São Paulo, na casa de shows Surrai Music Hall. Esse show vai acontecer no dia 15 de setembro. 3 dias antes, ela vai cantar no Rock in Rio, dia 12 de setembro, no Rio de Janeiro, depois vai para São Paulo, no Surrai Music Hall. Os ingressos para esse show da Demi Lovato, em São Paulo, começam a ser vendidos hoje. Você vai comprar esses ingressos em ticketmaster.com.br. Ó, faltam 4 minutinhos para as 10 horas da manhã. Às 10 especificamente vai abrir a venda. Então você que tá aí no seu computador agora, quer curtir esse show? Corre, entra na fila já da compra de ingressos, porque esse é o tipo de show que esgota muito rápido, tá? ticketmaster.com.br pra você curtir esse showzaço da Demi Lovato. Lembrando que atualmente ela tá com a nova turnê chamada It's Not That Deep. Chega divulga o mais recente disco dela, lançado no ano passado, mas também vai misturar grandes sucessos, grandes hits da carreira da Demi Lovato. ticketmaster.com.br, a venda de ingressos abre daqui 3 minutos, então corre, tá bom? Senão você vai ficar sem. Pra ver essa notícia e muito mais, acesse radiomixfm.com.br. Eu volto amanhã aqui no Jornal da Mix a partir das 6 horas da manhã, junto com a Flávia Consoli. E depois do Jornal da Mix, a gente ainda vai curtir muita música boa junto. Por aqui, Sopa na Voz. Beijo pra vocês. Uma excelente quinta-feira. Até amanhã.
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13: Tô de volta na Mix e motorista que passa ali pela Bento Viana e Teixeira Coelho encontra a maior lentidão entre a 7 de setembro e a Vicente Machado. Pouco menos de 1 quilômetro de fila, mas 13 minutos para o motorista conseguir passar. Por isso, já vale a pena fazer o desvio. Quem está indo para as Mercês pode seguir pela Coronel Ducídio ou então pela Brigadeiro Franco. 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

0: Mix e o som do Alex Warren, Ordinary. Já já tem muito mais. Cola aqui na Mix.
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4: 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Você sabia que 1/5 da nossa energia é consumida pelo cérebro? Por isso, às vezes, é tão difícil colocar um novo e bom hábito na rotina. Um estudo científico concluiu que para um ser humano se acostumar a um novo hábito, demora, em média, 66 dias. Por isso, a disciplina é um exercício diário e escolher modos de começar que te levem satisfação e um objetivo definido são regras básicas.
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10: De volta na Mix com mais informações do trânsito e falo com o motorista que passa pelo contorno norte. Pontos alternados de lentidão a partir da Manuel Ribas até a região de Almirante Tamandaré. Motorista que preferir pode fazer o desvio usando ruas por dentro ali dos bairros para ganhar tempo. Já para quem está nesta região, mas indo no sentido Cidade Industrial de Curitiba, fluxo calmo no contorno. 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

0: Mixe o som do Shaggy, It Wasn't Me. E ó, já depois do intervalo a gente vai matar saudades. É dessa vez do ano de 2003. Então cola por aqui.
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8: E eu encerro minha participação por hoje falando sobre o contorno leste, que tem bastante lentidão em São José dos Pinhais para quem vai no sentido Curitiba. Fila entre o acesso à 277 e a 376. Motorista encontra 7 km de lentidão, leva 45 minutos para passar por ali. Quem preferir pode seguir por dentro de São José dos Pinhais usando a Avenida Rui Barbosa. 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

0: peças foram 3 das mais pedidas por você em 2003. 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

0: Pra você e vamos, dedinho cruzado, né? Já esperar desde já, gol atrás de gol mesmo.
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0: primo pobre. Pergunta da Sabrina, de São Paulo. Eu moro de aluguel numa casa muito velha e quero gastar uns 10 mil reformando a cozinha e o banheiro pra ficar com a minha cara. O dono, ele não quer descontar do aluguel. Isso aqui é jogar dinheiro fora?
1: Sabrina, se o dono não vai te compensar por essas melhorias, então não vale a pena. Porque você vai usar o seu dinheiro pra valorizar o imóvel dos outros. Se for uma arrumadinha, mais em conta, um negocinho assim, vale a pena. Porque você tá morando lá e quer viver num lugar legal. Mas se for uma reforma, incluir um cômodo ou qualquer coisa que custe muito dinheiro, aí já não vale a pena, a não ser que o dono abata o valor desse investimento no valor do seu imóvel ou que você tenha garantia que vai morar naquele imóvel por muitos anos. Imagina que raiva se você reforma tudo, gasta mó grana, aí 2 anos depois o proprietário fala que não quer mais te alugar. É a mesma coisa que querer investir, trocar o motor e as 4 rodas de um carro alugado. Pô, o carro não é teu, então não vale a pena investir nisso, porque quem ganha é o dono. Sem falar que hoje é possível comprar um imóvel na planta com entrada parcelada. Então, em vez de gastar esses 10 mil na casa dos outros, pode ser bem melhor usar ele para conquistar o seu próprio teto. Tem gente comprando imóvel na planta com entrada de R$500 por mês. Então, daria para você usar esse dinheiro para ir pagando mês a mês a entrada do seu AP e lá na frente você sair do aluguel. Aí lá sim, quando o imóvel for seu, você investir e reformar à vontade.
2: Se você tiver alguma dúvida, manda uma mensagem para a gente no WhatsApp da Mix, 11 98340 8000, e me segue nas redes sociais Primo Pobre no YouTube e @EduardoFeldberg no Instagram.

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18: Mix agora meio dia e quatro. Tá começando mais uma edição do Top Mix com aquelas que você mais curte por aqui na nossa programação, ó. Já vou te avisando que é bem simples pra participar. Coloca seu like na nossa programação musical ali em radiomixfm.com.br. Só procurar nossa playlist. Vamos começar com Detonautas?
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0: hits do Brasil em grande estilo. 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

0: clima diferente. Isso pode e deve influenciar diretamente no desempenho dentro de campo. Então é assim, nessa Copa do Mundo, não vai estar valendo apenas a estratégia, a tática. O que vai pesar e muito é a adaptação que cada atleta vai ter ao clima onde os jogos serão disputados.
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0: Mix 2:22, Jim Blossoms Follow You Down.
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0: Mix 3 e 2, New Radicals, You Get What You Give. Aguenta aí, depois do intervalo comercial, tem aquela sequência do Super Mix. São 40 minutos só de música.
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2: Pergunta do Kaique, de São Paulo. A minha namorada quer que a gente só vá em restaurante caro e compre roupa de marca pra postar no Instagram. Eu ganho 3 mil e não tô aguentando o ritmo, não. Como falar de dinheiro sem ela achar que eu sou um fracassado?
3: Kaique, antes de te responder, eu preciso eu te fazer uma pergunta. A sua namorada sabe que você ganha 3 mil por mês? Ou ela acha que você ganha bem mais que isso? A resposta muda todo o jogo, porque se você é o tipo de cara que ganha pouco, mas finge que é rico, sua namorada pode achar que você tem dinheiro pra caramba e por isso ela fica querendo gastar. Mas se a sua namorada sabe que você ganha só 3 mil e ainda assim quer gastar com coisa cara, aí é ela que tá sendo sem noção. Então, de uma forma ou de outra, a gente entra num dos assuntos mais importantes de um relacionamento, que é a clareza e a transparência na comunicação, tá? Tem pesquisa hoje que fala que a maior causa de divórcio são os problemas de comunicação entre o casal e a segunda maior causa são os desentendimentos financeiros. Então, se você realmente vê futuro nesse teu namoro, vocês precisam alinhar esses dois pontos, tanto a comunicação quanto a organização financeira, tá? Estuda sobre isso para você poder ajudar a sua namorada a entender sobre planejamento, organização financeira. Se vocês veem um futuro brilhante pela frente, já começa a se organizar agora para os planos futuros, mas tudo tem que ser alinhado na comunicação, principalmente se vocês querem viver por muitos anos juntos.
4: Se você tiver alguma dúvida, manda uma mensagem pra gente no WhatsApp da Mix, 11 98340 8000, e me segue nas redes sociais Primo Pobre no YouTube e arroba Eduardo Feldberg no Instagram.
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0: Pois é, já está no ar o Super Mix. São aqueles 40 minutos só de música, nem um intervalo comercial. 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O resultado rola ali perto da faixa das 18 horas, 6 da tarde. Super Mix já está no ar aqui com a primeira.

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1: Mix 3:29, Calvin Harris com Feel So Close. Esta é a sequência que está ouvindo aí do Super Mix. São 40 minutos só de música, sem nenhum intervalo comercial. 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O sorteio ali perto das 18h, antes de começar o Mix Tudo por aqui, continua o Super Mix.
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1: Mix 18 para as 4, a última aqui da sequência do Super Mix com Katy Perry, The One That Got Away. Encerrando mais esta edição, de volta a qualquer momento, te surpreendendo aí na programação da Mix Curitiba 98.3.
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3: A Copa do Mundo FIFA movimenta bilhões. Turismo, comércio, transporte e entretenimento crescem em ritmo acelerado na cidade sede. Uma verdadeira invasão de torcedores do mundo inteiro. E assim, a cada 4 anos, o futebol mexe com a economia e transforma cidades.
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0: Mix agora 4 para as 4, Berrexa com New Religion. Claro, tem promoção aqui na Mix. 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

0: 4 e 15, Train, Hey Soul Sister, uma das três das mais pedidas lá do ano de 2009. Acabou aqui na Mix.
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0: 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Então manda sua hashtag Cinema na Mix, Cinema na Mix, pro WhatsApp da gente aqui no 419-9822-6669. O resultado rola ali na faixa das 18h, pouco antes da edição de hoje do Mix Tudo.
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5: 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Você sabia que 1/5 da nossa energia é consumida pelo cérebro? Por isso, às vezes, é tão difícil colocar um novo e bom hábito na rotina. Um estudo científico concluiu que para um ser humano se acostumar a um novo hábito, demora, em média, 66 dias. Por isso, a disciplina é um exercício diário e escolher modos de começar que te levem satisfação e um objetivo definido são regras básicas.
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12: Oi, oi, muito boa tarde pra você que leva a Mix de carona, uma boa quinta-feira. Tô chegando por aqui com informações do contorno leste, em direção a SIC, trânsito mais lento já a partir do bairro Kisizana. 18 quilômetros fluindo com uma lentidão e pelo menos 45 minutos para passar pelo trecho. Quem quiser pode sim desviar pelas vias locais do Boqueirão, Sítio Cercado e Pinheirinho. 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
2: Bora lá, motorista. Tô de volta aqui na Mix com informações da Regis Bittencourt no sentido São Paulo, trânsito mais lento. Tem obras entre os quilômetros 26 ao 24 com uma faixa bloqueada. 6,5 km de fila, 35 minutos parado. Não tem uma alternativa de desvio, mas depois o movimento melhora. 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
3: Diego Barone com mais uma dica pra você. E agora pensa num filme impecável. É o Diabo Veste Prada 2, que está em cartaz nos cinemas. Eu amei. E o mais interessante dessa continuação é que ela não se apegou apenas à nostalgia e à celebração do passado. Existem motivos relevantes e atuais pra contar uma nova história, sim, que é excelente, além da forma competente em que as personagens foram atualizadas. Nessa nova trama, a protagonista Andy, agora jornalista, acabou de perder o seu emprego e vai parar de novo na revista de moda Runaway, onde trabalhou como assistente da desprezível editora-chefe Miranda. A missão da Andy é salvar a reputação da revista por causa de uma publicação ruim que viralizou nas redes sociais, e aqui entra o choque de gerações, muito bem desenvolvido e discutido no filme. Afinal, a revista sofre com vendas baixas e está com dificuldades de se adaptar à era digital, e aqui o longa mexe demais com os sentimentos, principalmente com o medo de ficarmos para trás, sabe? Olha, é uma produção linda, bem equilibrada, com humor inteligente e algumas alfinetadas. O Diabo Veste Prada 2 em cartaz nos cinemas é sensível, tocante, envolvente, uma delícia de assistir, e tem até uma participação surpresa de uma certa cantora pop que a gente tanto ama. Me segue no Instagram para mais, @DiegoBaroneNoAr. Lá tem o link para o canal Kryptonita no YouTube, onde eu apresento vários conteúdos desse universo.
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0: Está no ar mais uma edição aqui do Top Mix. São aquelas músicas mais pedidas por você durante o dia aqui na Mix. E a gente já começa com a quarta posição.
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0: 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Mix 5 e 12, posição número 3 do Top Mix de hoje, Coldplay. Feels Like I'm Falling in Love. E agora voltamos ao ano lá de 2008. Isso mesmo, 2008, para você relembrar aí aquele sucesso do Top Mix. Muitas músicas que rolava lá naquele ano para você curtir aqui na programação da Mix. Continua por aqui então o Top Mix. Vai curtindo aqui agora o som da Lady Gaga com o Cardinal. Just Dance, lá de 2008.
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1: Mix 2h22, aliás, 17h22, são 5h22. Bruno Mars com I Just Might, posição número 1 do Top Mix de hoje. A qualquer momento vai te surpreender com mais uma edição aqui da programação da Mix. 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
1: E tem novidade de cinema. Foi divulgado o trailer final de Toy Story 5, o quinto longa da famosa franquia de animação. A prévia mostra um grande confronto aí entre os brinquedos e a tablet chamada Lilipet, a grande vilã da nova aventura. Outra novidade é que foi revelado que o cantor Bad Bunny vai ser um dos dubladores do longa. O cantor vai dar voz a um novo personagem da trama. Na história original, para quem não sabe, Woody e Buzz Lightyear, dois melhores amigos brinquedos, ganham vida sempre que o dono não está por perto. O primeiro Toy Story foi lançado lá em 95 e foi um fenômeno, né? Até hoje a animação é um grande sucesso. Nesta nova história, os brinquedos precisam lidar com o fato de se sentirem menos relevantes, já que as crianças preferem ficar brincando com telas e celulares, também tablets. Toy Story 5 chega aos cinemas no dia 18 de junho. 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
0: 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A próxima Copa do Mundo FIFA também aposta em soluções sustentáveis, uso de materiais recicláveis e incentivo ao transporte coletivo. Tudo isso faz parte do plano. É, não é só a bola rolando não, viu? É o futebol olhando pro futuro, dentro e fora das quatro linhas. 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
18: Sim, tô de volta aqui na Mix agora com informações ali da região do Contorno Leste, trânsito bastante lento em direção a SIC, 10 km de fila a partir do Kisizana até a região do Ganchinho, quase uma hora para passar pelo trecho, vale sim desviar pelas vias locais do Boqueirão, Sítio Cercado e Pinheirinho. 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

0: 5 para 6, rolou aqui Pop Malone com Post Malone com Rockstar. E atenção, para quem faturou aqui o par de ingressos, ganhou o par de ingressos para curtir a telona com a UCI Cinemas. Foi o Guilherme, final do telefone 0966. Guilherme do 0966 já pode passar então aqui na Mix para retirar o seu prêmio em até 3 dias úteis, entre 9 da manhã e 11 e à tarde, das 14 às 17. Aqui na 7 da Mix Curitiba, que fica na Rua Doutor Gulin, 665, aqui no Alto da Glória. Já já tem o Mix Tudo aqui depois do break.
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2: Bora lá, motorista. Tô de volta aqui na Mix com informações da linha verde no sentido Pinheirinho. Trânsito complicado no cruzamento com a estação Tubo Vila São Pedro devido às obras que acontecem por ali e, inclusive, a marginal está bloqueada. São 10 minutos para passar pelo trecho de menos de 1 quilômetro. Não tem uma alternativa de desvio, mas depois o movimento melhora. 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
1: Caco, vou te falar uma coisa. Não adianta nada você continuar assim, irmão.
2: Quem disse que não adianta?
1: Cara, você é teimoso e você é turrão, velho.
2: Meu irmão, a faca não, vai ceder. Eu vou ficar dando murro nela até ela total.
1: Não. Cara, a teimosia não leva a lugar nenhum. Teimosia, aca, ou seja, e diferente, vamos dizer assim, de persistência.
2: Será?
1: A gente já tava conversando.
2: Ah, mas será mesmo?
1: Teimosia, gente. Você, ouvinte da Mix, você se considera uma pessoa teimosa? Caco, você é um cara que se considera teimoso, irmão?
2: Irmão, ariano com ascendente Áries, filho de Dona Sandra, né? De descendência italiana. Olha, eu vou te falar que minha esposa vai pro céu. Sacou?
1: Sério, cara.
2: É, cara. Só que quando você vai ficando um pouco mais velho, você vai entrando exatamente nessa linha de pensamento. Que teimosia não leva a nada, mas persistência também já é outra coisa. Agora, a gente tem que saber separar uma coisa da outra, né,
1: Raíssa? Sim, exatamente. Por exemplo, temos aí os relacionamentos.
2: Sim.
1: Pessoas que são orgulhosas.
2: É, só problema.
1: Isso não leva a lugar nenhum. E por que que a gente tá falando disso, minha gente? Porque realmente foi confirmada a lesão do Neymar, que tá na seleção. Mesmo nessa situação? E aí a gente pergunta, povo, será que vai dar certo, povo? E aí, o que que você acha? O cara já tem até a figurinha lá no álbum. Por isso, a gente quer saber.
2: A gente quer saber o que você já fez na teimosia e deu certo. E também o que não deu certo, né?
1: Então, cara, eu acho que as duas respostas estão valendo hoje. Então você, querido ouvinte, querido ouvinta, você vai escolher o que você já fez na teimosia, que deu certo ou que deu errado. Você se considera uma pessoa teimosa? Você tem história de teimosia?
2: Pô, se eu tenho história de teimosia, Raiz.
1: Você tem, mano?
2: Rapaz, se não fosse minha teimosia, acho que eu não tava aqui.
1: Então, mas aí é o seguinte, a sua teimosia é persistência.
2: Também.
1: É persistência.
2: Eu foquei no propósito e fui.
1: Então, você focou numa coisa positiva.
2: Sim.
1: Certo?
2: Uhum.
1: Tem teimosia que é negativa.
2: Tem.
1: E aí eu quero saber qual que é a mais presente na tua vida. Que você já sabe que você pisou na bola porque você foi teimoso e você ainda continua sendo teimoso ou teimosa, ou não mais. Você aprendeu com a lição. A gente quer justamente essa história. Então manda o teu áudio aqui no Instagram, @mixtudonamix. E estamos com o nosso canal, Conrado.
2: O nosso canal no YouTube, exclusivo do Mix Tudo. Então faz o seguinte, ó, você não tá dirigindo aí, pelo amor de Deus, hein? Vamos lembrar sempre você disso. Vai aí no YouTube, digita @mixtudonamix, você já vai cair no nosso canal. Aí você vai lá, se inscreve, ativa a notificação, já cola com a gente na resenha, porque enquanto toca a música, enquanto tá no intervalo, a resenha continua por aqui, hein?
1: Importantíssimo, hoje essa interação vai ser pelo nosso canal, @mixtudonamix. Você que tá aí no canal da Mix Oficial, beleza, mas você não vai conseguir interagir com a gente. Queremos as suas respostas, queremos os seus áudios. Você tem histórias de teimosia? Tem alguém na sua família que é teimosa?
2: Opa!
1: Opa, pode mandar aí o talarico.
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0: São 6:08, agora a gente curtiu a Sabrina Carpenter com Expresso. Opa, você chegou agora, pessoa teimosa?
2: E aí? Teimosa porque a gente avisou que o horário era 6, né?
0: Gente, é o seguinte, ó. O tema de hoje, o que você já fez na teimosia e deu certo ou deu errado e você aprendeu? Você é uma pessoa... É, vamos dizer assim, que orgulhosa, porque a pessoa orgulhosa geralmente é teimosa, né?
2: Muito! E olha só a galera da live aqui mandando pra gente também, Raiz, que bacana aqui, ó. A Larissa Ceciliato, eu sou taurina, então você já ouviu falar de teimosia de touro? Mas em minha defesa, eu só teimo com coisas que eu sei que vão dar certo. E aí tem o Reuel Maciel, que tá sempre com a gente aqui também, no arroba Mix, tudo na Mix. Ele mandou, ó, eu desgravava as fitas cassete do meu pai, mesclando coisas de rádio, músicas e falas minhas gravadas. Resultado, sou alguém altamente criativo e me dediquei à produção de áudio e vídeo aí, com o passar do tempo. Estragou umas fitas cassete pra poder correr atrás. Foi, mas grava foi teimoso, deu certo.
0: Gravar outras, mas existe também a teimosia de uma maneira positiva. Como fez aqui o nosso caminho, o nosso colega Everaldo Lima, que Everaldo tá aqui na nossa live. Ele falou: quando você não sabe o seu caminho direito, tem que ter um pouco de teimosia. Ok.
2: É verdade, eu concordo. Que aí você vai tentar, e se não der certo, você faz o quê? Tenta de novo, mano.
0: Exatamente.
2: Né? Se você é novão ali, tem oportunidade, não tenha medo de errar.
0: Teimosia positiva é também algo bacana que devemos ter.
2: Com certeza.
0: Temos áudio. Arroba Mix, tudo na Mix no Instagram. Aperta aí esse microfoninho e diz pra gente. Também se tem alguém na sua família que é teimosa demais, que já arranjou muita treta. Gente, que histórias.
3: Fala, Mix, tudo. Boa tarde pra vocês.
0: Boa.
3: Tem uma teimosia que só quem viveu sabe do que eu tô falando, que é a do casamento.
2: Opa!
3: Pois é. Às vezes, duas pessoas que se amam, que se gostam muito, se respeitam, e que às vezes tem algumas diferenças, né, culturais, sociais, e que torna um pouco cansativo e estressante o relacionamento. Mas que com o tempo a gente encontra o equilíbrio e sabe só depois que valeu a pena a teimosia de persistir. Eu vou ir para quase 12 anos de casamento, não resolvi todas as diferenças, mas já encontrei um equilíbrio e a gente vai tentando assim seguir durante muitos e muitos anos, quem sabe até o fim da vida.
0: Amém.
3: Então é isso, Mix Tudo. Às vezes desistir é só uma desculpa para quem não dá conta de alcançar aquele objetivo. Então persista e insista que realmente vale a pena, viu?
0: E, ó,
2: palmas pra ele, mas posso parafrasear aqui?
0: Palmas.
2: Ó, valeu a pena, já dizia o poeta Falcão, sacou? Ele insistiu, foi lá, tá 12 anos, cara.
0: Cara, mas
2: tá,
0: é o seguinte, certo. É você também respeitar o outro. Isso nada mais é do que respeito ao outro. Por quê? A partir do momento que você quer que o outro seja do jeito que você acha que ela tem que ser, acabou, irmão. Todo mundo tem aqui uma digital diferente.
2: Total.
0: Não dá pra você pedir pra pessoa ser mais ou menos assim. Agora você explicando, dando ali um jeito, fazendo, manipulando de uma maneira positiva do jeito que você quer, ambas as partes vão sair felizes nessa. Tá aí, ó.
2: Tá aí.
0: 12 anos de casado.
2: Deu certo. Aliás, se você quer uma pessoa exatamente do jeito que você quer que ela seja, eu acho que você pode mandar um e-mail lá pro Elon Musk, né? A Tesla, inclusive, já tá começando a produzir aí uns robôs humanoides, que vem com a programação exata que você quer. Mas vai custar um dinheiro, né? Vamos ver se você vai gostar.
0: Existe uma linha tênue entre teimosia e persistência. Então, ó, por exemplo, a persistência é você ter um bom foco no seu objetivo final. Eu quero e vou conseguir. Perfeito.
2: Total.
0: Resiliência. É aquela coisa que, putz, cai nessa, mas eu vou levantar porque eu quero. Isso só depende da gente.
2: Total.
0: Perfeito? O que mais que a gente pode falar sobre persistência?
2: Ó, e também na persistência você consegue ter uma abertura pra ter feedbacks, né? Que você pode aprender e melhorar pro próximo passo, né? Porque não é sempre na primeira vez, daquele primeiro jeito, né, que você identificou ali, que a coisa vai dar certo. Você vai tentar, vai errar e vai tentar de novo.
0: Cara, mas e aí? Tem a persistência, mas também tem a teimosia.
2: Tem a teimosia.
0: E aí?
2: Ó, tem um comportamento que muitas vezes acaba se voltando contra você mesmo. Então você precisa ter muita atenção nisso.
0: Orgulho.
2: Se você tá sendo teimoso, tá sendo orgulhoso ou persistente, né? E uma pessoa teimosa, ela acaba não ouvindo muito o que as pessoas ali ao redor acabam falando. E muitas vezes as pessoas que estão ao redor falando são as pessoas que te querem bem, né, Raiz?
0: Exatamente. Aí é o seguinte, tem um orgulho muito forte que não te permite aprender a evoluir. Então você precisa se olhar, ter a humildade de chegar e falar, mas peraí, por que que eu tô agindo assim? É necessário? Puxa vida, tá sendo tão negativo isso tudo, essa minha atitude de teimosia que tá fazendo com que, às vezes, a pessoa, cara, é tão orgulhosa que ela Fala, não, ah, vou deixar, porque eu não quero ceder. E qual o problema de ceder, irmão?
2: É, mano. Uma hora você cede, o outro cede também. E assim é a vida.
0: E assim
2: é
0: a vida. Temos áudio. Vamos. Vocês dão um show, vamos lá.
2: Bora.
4: Fala, Raiz, fala, Caco. Aqui é Ernesto de Manaus. E eu vou contar uma teimosia recente que aconteceu.
2: Manda, bruxo.
4: Bom, é, eu tava com minhas figurinhas especiais da Copa. E aí minha mãe tinha falado pra eu não levar elas na escola. Aí eu fui teimoso. E aí eu acabei levando.
0: É.
4: Cheguei em casa, coloquei minha roupa pra lavar. E aí eu fui mexendo no meu álbum com as figurinhas. E aí eu queria pegar nas minhas figurinhas especiais pra dar uma olhada. A hora que eu fui pegar, eu não sabia onde tava. E a roupa já estava no varal secando.
2: Ah, pum. Não.
4: Quando eu me dei conta, eu fui no bolso e estava rezando pra elas não estarem lá. Quando eu toquei,

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1: Mix, agora são 6h18, a gente curtiu Backstreet Boys na sua volta pra casa, ou ida pra faculdade, tá fazendo prova, tá trabalhando também. Obrigado pela carona onde quer que você esteja. Pessoa teimosa, você é uma pessoa teimosa?
2: Opa!
1: A gente quer saber sobre teimosia hoje, é o nosso papo. Quem nunca foi nesta vida teimoso, teimosa? O que você já fez na teimosia e deu certo? Ou deu errado?
2: É.
1: Ou então, tem alguém na sua família que é teimosa e você quer, tipo, lavar uma roupa suja? Adoramos histórias.
2: Eu tenho também uma pergunta pra arrumar a treta.
1: Como assim?
2: Pode ser?
1: Por favor.
2: Eu quero saber qual foi a treta que você arrumou por ser teimoso. Porque você foi, você insistiu, você foi o cara, mano, que foi lá, ficou dando murro em ponta de faca.
1: Boa.
2: E aí, deu problema, deu ruim, sacou? Aí depois eu falei, ih, cara, acho que eu devia ter pego um pouquinho mais leve, sabe?
1: É...
2: sabe? Deixa eu ter um pouquinho no pé, engatar a segunda, né? Reduzir um pouquinho a velocidade.
1: Equilíbrio.
2: É, desce engatado, não vai, não solta na ladeira não, cara.
1: Cara, dizem que a gente não consegue ter o equilíbrio quando a gente tá com muita adrenalina no sangue. E a gente realmente não consegue. Aí dá uma de Buda... A gente, eu não consigo lembrar disso, cara. É. Hoje eu consigo mais.
2: Pô,
1: de respirar. De
2: fazer... É bom, eu vou ensinar uma coisa pra vocês também, tá? É assim, é da minha intimidade.
1: O Caco faz meditação, tá,
2: eu
1: gente?
2: Eu faço meditação em casa. Mas quando eu tô emputecido, vou falar o português bem dizendo com a boca abrida, né? Quando eu tô emputecido e eu tô dentro do carro, eu dou uns berros, cara. Tipo, pá! Sabe, pra dar aquela desestressada? Eu
1: cara...
2: vou falar, alivia. Alivia.
1: Posso falar?
2: E aí eu pego, tomo, chego aqui na Mix, a Yas já vem toda carinhosa assim, fala, Caco, você tá nervoso, né? Ó, toma um chazinho de maracujá aqui. Outro dia eu sentei aqui, achando que eu tava quase dormindo, cara. Depois eu falei, pô, acho que eu tomei um negócio que me deu uma derrubada aqui. Falando que você tava nervoso, tava precisando dar uma acalmada, entendeu? Aí eu trouxe aqui esse chazinho, falei que era outra coisa, mas tá tudo bem.
1: Terapia do grito, tá?
2: Tá, é, bom, funciona.
1: Terapia do grito, que é o que você fez.
2: Só não grita com os outros, grita sozinho.
1: Exatamente, no teu carro. É. Ele...

0: que aguente, ele que lute. Manda aí, áudio.
1: Boa noite, Mix.
0: Oi?
1: Boa noite, Mix Tudo. Então, sou tão teimoso, tão teimoso, tão teimoso, que eu tenho 3 filhas, né, tentando fazer o menino. Fiz 3 meninas, 1 com cada mãe. Uma mora no Rio Grande do Norte, a outra em Nova Iguaçu, e a mais nova, Maitê, comigo. É Giovana, Maitê e Maria Alice.
0: Ai, que lindo esses nomes.
1: Mora comigo. Aí depois da terceira não veio um menino, aí eu fiz vasectomia. Aí não tinha mais pra onde ir. Valeu, Mix.
0: Valeu, querido. Não adianta, são as mulheres da sua vida, elas que vão cuidar de você, irmão. Ok, queria até ter um menino, né?
2: É, cara, irmão, mas vou te falar, cara, papai do céu não erra, né? Você foi um adolescente travesso, você foi um jovem que... Você rodou bastante, né? Tá com pena,
3: careca. 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
14: Sim, tô de volta aqui na Mix agora com informações ali da região da SIC. Falo com o motorista que passa pela rua José Rodrigues Pinheiro. Trânsito bastante complicado no cruzamento com a Miquel Betnese, tradicional ponto de lentidão. São 10 minutos para passar pelo trecho de 1 quilômetro. Vale sim desviar pela Desembargador Cid Campelo e em seguida pela rua João Bétega ou pela Pedro Gusso. 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

0: da sua conta, sim, sempre com boas notícias, porque a Fabi Travagini já tá na área, sempre conectada, sempre trazendo boas novidades e soluções. 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
0: 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Então, Fabi, amanhã tem mais? 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
1: Mix, agora são 6:30 em ponto. Pessoas teimosas, queremos saber de vocês aquelas histórias, né? Tem alguém na sua família que é teimoso, teimosa demais? Tem histórias de teimosia? Você é uma pessoa... já fez o que na teimosia e deu certo, hein? Ó, consegui, como teve uma ouvinte nossa aí que foi no argumento, né, cara?
2: Foi no argumento, conseguiu ali vencer a batalha do debate, cara.
1: A batalha do debate é maravilhoso. E quando você vence a batalha do debate, irmão...
2: Ah, aí é bom demais,
1: é um sentimento que eu vou te falar. Queremos histórias.
2: Vamos nessa.
3: O assunto de hoje é teimosia, então vamos lá. Eu tô no hospital com a minha mãe... Por teimosia dela, quando ela era mais jovem, os médicos falavam para ela cuidar da coluna dela, porque ela trabalhava por muito tempo sentada na Telespe. Não sei se vocês vão lembrar dessa antiga empresa aí, muito antiga.
2: Eu sou mais novo, não lembro.
3: E ela não cuidou. E hoje ela fez uma cirurgia na coluna. Então, gente, não sejam teimosos com a saúde, por favor.
1: Então.
3: Tá? Cuidem de vocês, principalmente quem trabalha sentado o dia inteiro, é muito importante. Beijo, fiquem com Deus.
1: Deixa eu falar uma coisa sobre isso. A minha mãe trabalhou na Telesp e eu acredito que como a mãe dela, minha mãe era telefonista. E não é hoje que é tudo automático, que é tudo digital. As pessoas tinham que ficar sentadas tirando o tipo de um plug e colocando no outro lugar. E tirando...
2: Fazendo
1: a ligação mesmo. O DDD não era assim do jeito que é hoje. E ela trabalhava, cara. 7 horas sentada todos os dias.
2: Meu Deus.
1: E tinha acho que 20 minutos, 25 minutos pra chegar, pra levantar. Não existe tudo isso que tem hoje como vamos fazer uma ginástica laboral. Ó, a cada 2 horas você precisa levantar 5 minutos. Isso não existia 25, 30, 40 anos atrás.
2: Que a galera nem se tocava o tamanho do problema que é arrumar de não se preocupar com esse tipo de postura, né? De
1: exatamente.
2: Inclusive fica o recado pra galera que a gente teve uma mensagem aqui na live que confesso que me tocou um pouco aqui, viu? Me tocou bastante, na real, né? Que muitas vezes a gente vai tendo alguns sinais da nossa saúde, às vezes é uma dorzinha de cabeça, às vezes é uma dorzinha no peito, ou, sei lá, uma manchinha que aparece, e a gente vai deixando passar. Fala, não, não é nada, amanhã passa. Aí aquilo não passa, aquilo vai se estendendo. De repente você vai ver, você foi teimoso de não procurar, né, um médico pra entender se aquilo era um problema ou não, que você poderia ficar tranquilo, e aquilo se torna um problema que talvez... pode te prejudicar mais na frente, de repente encurtar o seu tempo aqui na Terra, entendeu?
1: Exatamente.
2: Então não seja teimoso nunca com a sua saúde. Se você é teimoso com a sua saúde porque você é teimoso com você, não seja teimoso com a sua família, porque quem vai sofrer também com a sua partida vai ser a sua família.
1: Então, e eu vou falar uma coisa sobre isso, hein, Caco? Medicina tá muito evoluída, irmão.
2: Muito evoluída, cara.
1: Hoje em dia tem muitos procedimentos que não são mais invasivos, sabe? Tá muito fácil você se tratar. Então a gente quer saber, você é uma pessoa teimosa, você não vai no médico, que feiura. A gente quer saber histórias de teimosia.
2: Não, eu venho ficar perguntando pro ChatGPT, não, que ele não é médico, entendeu?
1: Exato,
2: vai
1: boa!
2: No médico, cara.
1: Boa, Conrado! ChatGPT, Grok, Gemini não são médicos.
2: É.
1: Áudio.
4: Fala, galera da Mix.
1: E aí?
4: Fui teimoso recentemente com uma pessoa que eu chamava de melhor amiga. Mas, assim que arrumou um casinho que nem é coisa séria, me escanteou, parou de falar comigo, a gente saía sempre, não queria sair mais. E eu fiquei teimando, né? Indo atrás, pá, chamava pra almoçar, chamava pra sair e tal, mas aí a pessoa sempre, quando ia, parecia que nem tava lá. Mas eu aprendi a lição e deixei a vida levar embora. Tamo junto. Tem teimosia que a gente quer, mas não é pra ser, né?
1: Então, agora que eu entendi, era uma amizade que ele queria algo mais? É isso, meu irmão?
2: Eu acho que
1: será
2: é,
1: que
2: e eu
1: é
2: vou
1: isso?
2: falar, não julgo porque eu já fui ele, tá? O nosso querido ouvinte aqui, já passei por isso, meu querido. Mas é o seguinte, mundão é gigante, né?
1: Tem
2: Opa! 8 bilhões, é isso?
1: 8 bilhões, 8 bilhões.
2: 8 bilhões de pessoas, cara, com certeza a tampa da sua panela tá mais perto do que você imagina.
1: Então ganhe tempo.
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1: Mix, agora são 6h38. A gente curtiu Carlos Santana com a Michelle Branch, The Game of Love. Você sabia que essa música foi feita pra Tina Turner?
2: Olha, que coisa chique.
1: Desculpe, mas é que na época que ele tava gravando esse trabalho, ela não pôde gravar, cara. Aí ele chamou a Michelle Branch, que foi legal. Mas depois a Tina Turner gravou essa música, tem uma versão com ela.
2: Falou, era pra mim, vou gravar também. Sou teimosa, já que eu não tava gravando, vou fazer de novo.
1: Mas, então ela foi teimosa.
2: Eu vi que você tá com uma tocinha. Você trouxe sua blusa hoje?
1: É claro.
2: Ah, bom, a sua mãe avisou, né?
1: Não, cara, exatamente.
2: Então você não foi teimoso. Ela falou, leva o casaquinho, você levou.
1: Não, cara, foi eu mesmo.
2: Foi assim, você?
1: Cara, todo dia. Eu sou virginiano, hein? Eu fico olhando ali o aplicativo da temperatura.
2: Olha.
1: Eu quero saber quantos graus vai estar com tantos graus na hora que eu sair da rádio às 10 da noite.
2: Cara, você sabe o que aconteceu um negócio ontem comigo? Eu não sei se a galera pode até mandar um áudio aqui. Vocês perceberam que eu tô fanho já faz um tempo, né?
1: Você tá com rinite, hein?
2: Não, não é rinite, sinusite, tudo que tem it tá dentro de mim. Aí ontem fui visitar a mamãe, aniversário dela. Mãe, beijo, te amo.
1: Parabéns.
2: E aí a gente ficou lá, né? E ela olhou pra mim e falou, você não trouxe um casaquinho? Tá frio aqui, né? Aqui tá cheio de mar. Eu falei, não, mãe, tá tranquilo e tal. Aí fui, né? Fui lá, a gente ficou, curtiu lá e comeu uma pizza. Voltei pra casa, fiquei com o pé descalço, né? No chão gelado. Aí
1: Deus,
2: abri a janela, achando que falou, nossa, mas que brisa de verão, não. É outono, cara. E aí, o que aconteceu? Eu sentei pra trabalhar, de repente eu olhei e falei, tem alguma coisa pingando, cara. Será que é uma não? É meu nariz que tava pingando.
1: Literalmente,
2: então,
1: né, cara?
2: Então é o seguinte, cara, quando a tua mãe fala, leva o casaquinho, não põe o pé gelado no chão, presta atenção, meu irmão.
1: Caco, por que você faz isso?
2: Cara, porque eu sou ariano, velho.
1: Então, vamos lá. Dentro desse assunto que a gente tá falando hoje, né, sobre teimosia, queremos histórias. Mande áudios para o @mixtudonamix no Instagram. A gente quer saber dessas histórias de teimosia. Você conhece alguém teimoso? Tem alguém teimoso na família? Bora pro áudio.
2: Bora.
3: Meu nome é Ivone Cambé. A minha teimosia foi que eu já casei 5 vezes.
2: Ô, louco.
3: De teimosa, que não deu certo, mas ainda quero casar de novo.
1: Boa.
3: Não adianta, sou teimosa. Vou casar de novo. Não sei quando, mas vou. Boa noite pra vocês. Beijão.
1: Beijo. Você sabe, cara, eu particularmente acho isso legal, porque ela quer procurar alguém. Ela quer a tampa da panela, a metade da laranja. Caramba. E ela tá procurando.
2: Me lembrou o Fábio Júnior também. Você lembrou do Fábio Júnior agora?
1: Do Fábio Júnior?
2: Alma gêmea, bate coração.
1: E pra mim você ia falar do Fábio Júnior ali no número de casamentos dele, Caco.
2: Então, mas você vê, cara, um cara experiente.
1: Ah, Caco!
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10: Sim, tô de volta aqui na Mix com informações do Contorno Leste, que tá naquele pique de transtorno leste. A concessionária informa que é pelo excesso de veículos, mas a fila está em quase toda a extensão da rodovia. Por isso, quem tá em São José dos Pinhais e vai pra SIC, pode sim desviar pelas vias locais do Boqueirão, Cid Cercado e Pinheirinho para economizar tempo. 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
1: Hoje estamos falando sobre teimosia. Você tem histórias de teimosia aí? Pode ser sua, de outra pessoa. Também temos muitas histórias, né, Cacô?
2: Temos muitas histórias, inclusive chegou uma aqui pra gente no nosso canal, arroba Mix Tudo na Mix no YouTube, do Danilo Ferreira, e mandou: a maior teimosia minha e da minha esposa foi mudar para Nova Zelândia. Rapaz, você foi longe, hein? Ó, e com várias pessoas falando que a gente não deveria vir, e agora, 8 anos vivendo aqui, vamos aplicar para a cidadania. Isso é persistência.
1: Cara, que legal isso! Palmas para vocês. Mas tá vendo? É, foram aí duas pessoas que se encontraram, tinham o mesmo objetivo e fizeram dar certo, irmão.
2: É, e assim...
1: Foram teimosos de uma maneira positiva demais.
2: É longe, é longe.
1: Ah, mas cara, aí hoje todo mundo quer ir para Nova Zelândia, né, que é o caso, pô, tem lugar na sua casa, quero conhecer a Nova Zelândia. É, todo mundo quer, né, cara?
2: É um pico, como dizem meus amigos que já foram pra lá, mano, o pico é louco.
1: É louco. Arroba Mix Tudo da Mix no Instagram, manda o teu áudio pra gente contando essas histórias de teimosia e sua de outras pessoas.
2: Então bora. Aliás, temos uma resposta aqui, né, do nosso querido que falou ali que, né, tinha uma amizade meio colorida, mas que ali, de repente, essa amizade colorida seguiu o seu caminho e ele ficou o quê? Procurando-a. Cadê o meu grande amor? Agora vamos ver a resposta.
11: Não, mas só pra completar aí, não era, eu não queria nada demais, não, pô.
2: Ah, tá.
11: Eu queria só ter a amizade da pessoa mesmo, só que ela... Sei lá, se o cara que ela tava ficando falou pra não conversar mais comigo, sei lá o que foi. Que a gente tinha uma amizade da hora mesmo, assim,
1: legal,
11: sabe?
1: Legal, cara.
11: Mas do nada, sei lá, porque ela preferiu... Preferi o cara, hoje tá sem o cara e...
1: E aí?
11: De vez em quando me manda mensagem, mas eu ignoro.
2: Ih, cara.
1: Cara.
11: É aquele negócio lá, tipo...
2: Sabe o que eu...
11: Não tinha, agora perdeu, já foi, filho. Boa sorte na sua vida, não desejo mal nenhum, mas também não quero mais perto de mim.
1: Então, amizade. Esse leva a amizade a ferro e fogo.
2: A sério. Não, agora brincadeiras à parte, né? Realmente, ele tinha uma relação de amizade, de muito carinho com a pessoa... Talvez nesse relacionamento o cara ficava com ciúmes ou ela ficava preocupada de ter uma amizade com um homem e acabar pegando mal.
1: Insegurança, né? Dela. Bobagem
2: ser,
1: dela.
2: Pode ser insegurança dela, pode ser insegurança do ex dela.
1: Ah, provavelmente também, mas aí, Caco, tem uma coisa que todo mundo tem alguém assim. Quando começa a namorar, esquece os amigos. Muitas pessoas que estão ouvindo agora já passaram por essa situação.
2: Cara, tem até, tem até um codinome pra essa galera aqui, pelo menos na minha turma, né? A gente chama de Gaspar.
1: Gaspar?
2: É, você sabe o que eu tô falando? Lembra do Gasparzinho?
1: É, o fantasma.
2: Camarada é mais fantasma, ele some, entendeu? Na hora que ele quer, desaparece. Sacou? O famoso.
1: Muito bom.
2: É o famoso bomba ninja. Você
1: bomba ninja.
2: Sumiu na fumaça.
1: Agora é o seguinte, hoje a gente tá falando sobre teimosia, né? E a diferença, né, que tá dentro disso tudo entre instinto e intuição. Vamos lá, do ponto de vista da psicologia, Caco, o instinto é um padrão de comportamento complexo, mas que não precisa ser aprendido, ok?
2: Ok. E ele é um reconhecimento de padrões. E uma curiosidade também. O cérebro, ele acaba acumulando ali ao longo do tempo milhares de experiências e situações. E que quando você ali tem um problema, né? Que você tem uma situação pra enfrentar, o cérebro, ele vai buscar nesses acontecimentos e entrega uma resposta emocional, que é o famoso pressentimento. Você fala, nossa, acho
1: tô
2: que eu
1: com
2: tô...
1: com pressentimento,
2: é, eu tô
1: cara.
2: Sentindo alguma coisa aqui, cara.
1: O cérebro trabalha pela gente, né, irmão?
2: É, e tem muita gente que não gosta de usar ele, né? Vamos combinar.
1: Exatamente. O instinto, gente, é como se fosse um filtro que diz a direção mais provável de sucesso de acordo com o que você já viveu. Instinto. Instinto. Então, eu acho que... Então, ele é a resposta que vem antes da parte racional. Certo?
2: Certo.
1: E aí, depois que acontece, aí aconteceu. Temos áudio?
2: Temos áudio.
1: Yasmin, nossa produtora. Olá, boa noite.
12: Oi, Mix.
2: Olá.
12: Ana Cláudia, Marcelo Alagoas.
1: Oi, Ana.
12: Eu sou taurina, né? Então, sou super hiper teimosa. O pessoal fala, não vai lá, eu vou. Não faz assim, eu faço. Então, mas... normalmente dá certo, tá?
1: Tá, que bom.
12: Beijão, tchau.
1: Que bom. Então,
2: tamo junto.
1: Ela é persistente, cara.
2: Persistente, cara.
1: Persistente, ela vai até o final ali, né? Isso é instinto ou é a intuição?
2: Eu acho que ela tá seguindo o instinto dela, cara.
1: Uhum.
2: Que tem coisas ali que estão dentro da gente que a gente não sabe nem explicar o porquê que a gente tá tomando determinadas atitudes, falando e fazendo algumas coisas. Mas lá dentro do nosso cérebro ali, que tem muita coisa que inclusive a ciência nem explica... Tá tudo desenhado, sacou?
1: Exatamente. Queridos todos, queremos saber de vocês. As histórias, o que você já fez na teimosia e deu certo? Tem histórias de teimosia aí? Pode ser sua, pode ser de outra pessoa. Pode entregar essa pessoa também. Arroba MixTudoNaMix no Instagram. E também estamos com o nosso canal no YouTube.
2: É isso, ó. Cola com a gente aqui no arroba MixTudoNaMix no YouTube. Então colou no YouTube, digita arroba MixTudoNaMix. Segue o nosso canal já. Se inscreve, né? Obviamente.
1: Dá o like na live.
2: Dá o like na live e aproveita e coloca a notificação pra cantar, né? Porque a hora que a gente entrar no ar, você já vai ser notificado, meu querido.
1: Boa!
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1: Mix, agora faltam 4 minutos para 7 da noite. A gente curtiu aqui a Mother Monster com o Bruninho. A gente tá falando algo muito interessante aqui, Caco, que é a persistência é uma teimosia positiva, que foi isso que você falou.
2: É.
1: Então existe a persistência, e a persistência, é claro que quando você acredita é porque você quer que dê certo, porque no final vai todo mundo ficar bem.
2: Sim.
1: Correto?
2: Com certeza.
1: Então isso é uma persistência, é uma teimosia positiva. Mas existe também a negativa.
2: Tem.
1: E que geralmente quem comanda é um sentimento chamado orgulho, correto?
2: Com certeza.
1: E o orgulho não é bom pra ninguém, é um sentimento negativo.
2: Mas sabe o que eu acho, como que você consegue identificar, Raiz? Quando você tá sendo persistente, eu dei um exemplo agora de uma empresa que eu tive, que foi muito bem, depois não começou a ir tão bem, mas mesmo assim eu fui lá, eu continuei, tentei várias vezes e durante muitos anos, até que chegou um momento que eu falei, cara, não dá mais, né? Uhum. Precisa parar com isso aqui. Eu fui persistente, não fui teimoso, falar, nossa, ainda continuo com esse negócio, o negócio não tá indo bem e tal. Eu fui persistente porque tinha um propósito ali.
1: E porque você tava tentando ver algo ali no fundo e que, assim, o futuro não nos pertence, né?
2: É. Agora eu vou te dar um exemplo de como você identifica uma teimosia.
1: Uma teimosia pro lado negativo.
2: Do lado negativo, tá, né? Você tem lá a sua mãe, né? Que quer o teu bem, com certeza, né? Que mãe não vai querer o bem do próprio filho. E ela vê tudo que você faz, as coisas que você passa, né? Como que você reage a determinadas coisas. E aí ela vê que você teve um relacionamento que fica naquele namoro estilo boomerang, yoyo, tá ligado? Você taca longe, ele dá a volta e vai parar na sua mão de novo, né? E aí a pessoa tem certas atitudes. Aí a tua mãe fala, olha, eu acho que isso aqui não tá... Não, porque você não sabe, porque ela vai mudar, não sei o que lá. Mas filho, já aconteceu 2, 3 vezes. Não, mas não sei o que. Aí, meu irmão, a pessoa que quer, que te quer bem, que tá vendo, sabe, o big picture, tá vendo ali a foto, né, da paisagem se formando na sua frente, tá tentando te dar um toque pra você não se estrepar todo, e você tá lá, não, imagina, meu irmão, é a tua mãe que te ama, que tá vendo que você tá fazendo besteira. Aí você tá sendo realmente teimoso. Eu não vou falar que ela parava com B.
1: É um momento de cegueira, né, cara? É um momento. Todos temos um momento de cegueira na vida, tá? Tem. Todo ser humano tem. É natural porque faz parte do aprendizado.
2: Faz parte do aprendizado, mas se a gente tá com essa cegueira, tem gente que não tá. E tá vendo o que tá acontecendo.
1: Exato, cara. E aí é que a gente precisa confiar nas pessoas, mas assim. É, são as pessoas que estão do teu lado ali e querem teu bem. Sempre. Não é qualquer Zé Mané que vai chegar e que vai falar pra você, você tem que fazer isso? Não. Tem que vir das pessoas.
2: Irmão, quem é você na fila do pão, tio?
1: Temos áudio, @mix, tudo da Mix. Manda aí pra gente ouvir.
3: Oi, boa noite.
1: Oi.
3: A minha teimosia, que tá dando certo, eu morava no Tocantins, era casada lá, me mudei pro Goiás. Quando cheguei no Goiás, eu me separei. Né, depois de 21 anos casada, me separei. Conheci uma outra pessoa daqui do Pernambuco. Conheci ele lá no Goiás. Né, a gente se envolveu e casou. Todo mundo, algumas pessoas dizendo que não ia dar certo. E acabou que do Goiás eu vim pra cá. Né, 3 dias e 3 noites de viagem de ônibus. Né, mesmo todo mundo dizendo que não iria dar certo, eu arrisquei e vim, tô aqui há 2 anos e tá dando certo até hoje.
1: Olha aí.
2: Tá vendo?
1: Olha aí, cara, isso não tem preço, querida. E felicidades, que vocês sejam muito felizes juntos e tenham uma vida longa juntos, cara. Olha aí, tá vendo? Tá,
2: seguiu a intuição, foi persistente, não foi teimosa, correu atrás daquilo que ela queria. Ponto final.
1: Exatamente. E cara, você vê que não tem tempo. Ela foi casada durante 20 anos. Ok. Acabou. Perfeito, cada um segue o seu caminho. Foi bom enquanto durou, então vamos seguir o caminho. E foi. E não prejudicou, acredito eu, ninguém por causa disso.
2: E posso falar? Valeu a pena,
1: Nossa, você falou isso. Gente, muito bom o nosso papo hoje sobre teimosia, né? Então, assim, o que é que a gente pode tirar de bom disso tudo? Então você precisa confiar no seu instinto para ter um ponto de partida, mas use a razão para entender o melhor caminho a seguir.
2: Com certeza, ó, e você tem que estar aberto a ouvir quem você confia, né? E aceita as críticas, cara, não leva pro lado negativo, a pessoa tá querendo o teu bem, né, Raiz?
1: Exatamente, pense em alternativas pro caso a sua primeira ideia não funcionar. A gente sempre precisa ter na vida um plano B. Você não tinha um plano B?
2: Pô, eu sei o D, cara.
1: Então, o C e o D, porque faz parte, porque hoje em dia a gente precisa. Opa. E ainda assim, você precisa acreditar em você, porque ninguém vai fazer isso por você, irmão e irmã. Ninguém, querido e querida. É você que precisa puxar isso de você.
2: É.
1: Você que paga suas contas, meu.
2: Total.
1: Você não é... A não ser que você seja herdeiro.
2: Não, pai, porque ser herdeiro deve ser bom demais. Mas eu sei que quando você não estiver acreditando muito em você, vai assistir o filme do Rock Balboa, cara. Você vai ter uma lição de vida ali. Não, é real. Você vai ver, o cara persistiu, foi lá, mano, tomou porrada do Ivan Drago, tomou porrada de Deus e o mundo, mas o cara foi lá, chegou e venceu.
1: Exatamente.
2: Exemplo, Rock Balboa.
1: Cara, vamos seguir o nosso caminho com a sua intuição e, é claro, sendo uma pessoa honesta sempre. Conrado, mais uma vez, brigadão. A gente precisa seguir você, Caco, pra ter mais esses ensinamentos que eu sei que a gente passa aí, que você passa nos seus... nas suas redes sociais.
2: É, você quer ver o estilo Cacoach? Entendeu? Você cola lá no arroba Caco Grandino, CACO Grandino no TikTok e no Instagram. E pra te seguir, Raiz, pra continuar com essas dicas maravilhosas.
1: São várias de Cacos, né, mano?
2: Tem várias de Cacos também.
1: Arroba Roberto Raiz. Raiz é H-A-I-S. Queridos, amanhã, sexta-feira, é dia de relacionamento. Amanhã vai pegar fogo esse programa, porque... eu não vou falar qual vai ser o tema de amanhã, porque vai ser bom demais e você vai querer mandar o teu áudio, você vai ficar com vontade, porque isso vai te instigar de uma maneira positiva.
2: É, amanhã a chapa esquenta, mano.
1: Amanhã a chapa esquenta. E o nosso Instagram, pra todo mundo seguir, o melhor do Brasil, qual é? Caco, arroba Mix Tudo na Mix. Tchau, gente linda.
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6: 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Bora lá, pra fechar minha participação, aqui na Mix, falo com quem passa ali pela BR-116 em direção a Curitiba, na frente da Ceasa. O trânsito é mais lento, tradicional ponto de lentidão, devido ao excesso de veículos. Quem tá pela rodovia já pode se desviar por dentro do Bará, pela rua Vereador Ângelo Brubello e em seguida pela Nicola Pelanda, que flui de forma tranquila até a marginal da linha verde. 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

0: música. A música, como eu te amo, você também, né? Então, deixa eu te falar que daqui a pouquinho, às 8 da noite, tem mais uma edição do Pede no Zap. E que música você ama pra gente poder rolar aqui? Facinho demais. Pede por uma mensagem de voz. 11 983 408 mil. Nessa mensagem de voz, eu quero saber o teu nome, de onde você tá ouvindo a mix, e esse som aí pra gente ficar feliz nessa noite de quinta-feira. Quinto, gente linda, quinto. Bora então? Me ajuda a fazer o programa. Todos os sons que rolarem entre 8 e 9 são os sons que vão chegar pelo Zap da Mix. Então, coloca teu som aqui no melhor mix do Brasil, tá bom? 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

0: Ó, daqui a pouquinho a vibe vai continuar, porque vai começar mais uma edição do Pede no Zap. Já manda aquele áudio espertinho pra nós aqui, dizendo quem tu é, de onde você tá ouvindo a Mix. Esse som pra gente tocar na noite de quinta-feira, facinho demais. 11 983 408 mil. Aliás, esse é o número do Zap da Mix, que o Carlos Cardoso, que tem o final do celular 3078, mandou aqui o nome completinho, hashtag KitMix, e levou esse copo e eco bag. Parabéns, Carlos Cardoso. Carlos Cardoso. Aguarda aí, nossa equipe vai entrar em contato contigo. Presente da hora, viu, querido?
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0: Opa! Deixa eu falar, noveleiros e noveleiras, tem novidades sobre a produção da novela Avenida Brasil 2. Sim, você não tá sabendo? É a continuação de uma das tramas de maior sucesso da TV brasileira e, de acordo com as notícias de um portal, o ator Murilo Benício aceitou oficialmente retornar ao papel de Tufão na sequência da novela. Portanto, ó, a novela Avenida Brasil 2 já conta com a volta da atriz Adriana Esteves, que é a Carminha, a vilã, a Débora Falabella retorna como Nina e o ator, o Cauã Raymond, como o Jorginho. A continuação de Avenida Brasil 2 deve contar com uma redenção da Carminha tentando se reaproximar do Tufão, e a sequência da novela está prevista para janeiro do ano que vem, 2027. Passa rapidinho, né? Enquanto isso, a novela original está sendo reprisada no programa Vale a Pena Ver de Novo da TV Globo. E aí, tu assistiu Avenida Brasil, a Carminha como vilã? É imbatível. Fala aí, né? 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É da hora!
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0: Na quinta-feira, você sabe que sempre pode melhorar e vai melhorar a partir de agora quando a gente ouvir a música preferida, né? Já fica o convite, tá de pé aqui. Chega no zap da Mix, 11 983 408 mil. Já tem na agenda do seu celular? Ó, que moral que a gente tem com você, muito obrigado. Não tem ainda? É facinho de decorar. E você vai mandar uma mensagem de voz. Não esqueça de falar o teu nome, tá? A gente quer te conhecer. Que som é esse que você quer ouvir? Ah, importante. De onde você tá ouvindo a Mix? Conta pra gente aqui.
12: Boa noite, Rádio Mix. Boa. Meu nome é Leila Zanetti. Falo aqui da cidade de Jaú, interior do estado de São Paulo. Toca pra mim Don't Stop Dancing do Creed. Mix, a melhor rádio do Brasil.
0: Que
12: beijão.
0: Lindo. Beijo.
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1: Muita gente bacana chegando aqui no zap da Mix, tá com o celular na mão. Bora mandar um áudio pedindo uma música legal. 11 983 408 mil. A casa é tua. Faça como a Adriana de Nova Lima. Obrigado, querida. O Ivano tá em Belém do Pará. O Marco Souza tá em Maringá, no Paraná. O Brasil todo numa sintonia. São os melhores ouvintes, né? E pedindo música.
2: Boa noite, pessoal da Mix. Boa. Aqui é o Ricardo, da cidade de Ribeirão Preto, interior de São Paulo. É a minha primeira participação aí na rádio. Eu gostaria de pedir uma música do 50 Cent, Can't Shop, e oferecer pra todos os policiais civis do nosso estado de São Paulo. Boa. Oferecer pra todos os policiais militares. Tá legal.
1: É nóis.

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1: Mix, são 8h18, agora grudou, gente. Grudou, essa música é demais. Eu Me Chamo Brasil é o tema da Mix pra Copa do Mundo FIFA 2026. Essa música que tem o Bruno Martini. O Bruno foi o cara que orquestrou isso tudo e chamou o Carlinhos Brown e o Marcelo Falcão pra cantar esse hino da Copa. Vai pegar, né? É gol atrás de gol, minha gente. Espera. Aliás, tô esperando o seu áudio aqui pra gente fazer o pede no zap, né? Pede um som aqui. 11 983 408 mil. É o zap da Mix. Mensagem de voz, facinho, rapidinho. Passa como o Vildo Santos de Salvador, Ana Gabriela de Recife, o Marcos Mendes. É mototáxi na cidade de Guarulhos. Valeu, Marcão. Valeu todo mundo que tá ouvindo a Mix nesse momento. Cadê teu som aqui?
2: Meu nome é Rose, minha cidade é Piquete, São Paulo. Eu gostaria de ouvir uma música do Guns N' Roses pra minha amiga, que vai fazer aniversário amanhã, a Glaís de Piquete. Beijo, adoro a Mix.
1: Ô, querida, Glaís, parabéns, vida longa pra você. Bora ouvir o Guns, então.
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0: Mix 8h25.
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0: Sabe quem pediu no zap? Backstreet Boys, I Want It That Away. Foi a Thaís, ela é enfermeira, está em Manaus nesse momento, está entrando no plantão. Aliás, acabou de entrar às 8 da noite, pediu: Roberto, toca o Backstreet Boys só para entrar no gás. Então foi para você, Thaís. E você pode fazer com ela, manda aí o seu som, faz um check-in aqui no zap da Mix, com uma mensagem de voz dizendo quem é você, de onde você está ouvindo a Mix e esse som bacana. Posso contar contigo? 11 983 408 mil.
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2: Aqui Diego Barone com uma dica bastante inusitada pra você agora. Eu tô falando do filme Primeiro as Damas, novidade da Netflix. Uma comédia que conta a história de um cara que não leva as mulheres a sério e a cada dia sai com uma diferente. Como ele é excêntrico, rico, se acha o bonitão e é líder na empresa onde trabalha, ele só quer saber mesmo de poder e diversão. Até que algo acontece do nada, a realidade muda e ele acorda em um mundo onde as mulheres estão no comando de tudo e literalmente nos papéis que antes eram dos homens, desde os afazeres domésticos até líderes de grandes empresas. E a maneira como o protagonista lida com isso é o grande atrativo de um filme engraçado, sim, porque é impossível não se identificar, e o longa capricha nas referências e situações. Tem um machismo exagerado de propósito para que a mensagem por trás seja mais forte, e de fato ela é muito bem construída. E apesar de alguns clichês inevitáveis, o roteiro tem um final bastante significativo e necessário. O filme Primeiras Damas é da Netflix. Me segue no Instagram para mais, @ Diego Barone no ar. Lá tem o link do canal Kryptonita no YouTube, onde eu apresento vários conteúdos desse universo.
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0: Programa feito pelo melhor ouvinte do Brasil, que é tu. Manda mensagem de voz, celular na mão, né? Você não desgruda dele, então essa mensagem de voz tem que ter o teu nome, de onde você tá ouvindo a mix e esse som pra gente rolar. Faz o check-in aqui, tô te esperando, manda ver.
2: Boa noite, galera da Mix.
0: Boa.
2: Aqui é o Eduardo, de Santarém do Pará. Sou motorista de aplicativo,
0: opa,
2: tô aqui sintonizado na Mix e quero escutar Company de Justin Bieber. Toca essa aí pra nós.
0: Vocês são a companhia, a gente faz um do outro, né? Abração a todos os motoristas e as motoristas por aplicativo desse paizão.
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0: Dreams fez o show pra gente. Bad Dreams.
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0: Tu pede no zap de segunda a sexta a partir das 8 da noite. Aliás, pode pedir a qualquer momento do dia, da noite, da tarde, enfim, tá de madrugada também. Lembrou? 11 983 408 mil. É assim que funciona. Todas as músicas que a gente tá ouvindo são as que chegam aqui no zap da Mix. 11 983 408 mil. Passa como Bruno de Ribeirão Preto, José Ellen de Santa Rita, na Paraíba. O Ralph tá em Foz do Iguaçu, terra das cataratas. E você, tá por onde?
2: Meu nome é Josuel Cândido, aqui de Igaraçu, Pernambuco. Tô aqui ao vivo, ó. Toca uma pra mim aí do Metallica.
0: Opa!
2: Tô ouvindo vocês aqui agora.
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1: Expert fazendo show, agora é a tua vez. Manda.
2: Olá, Mix. Oi. Aqui quem fala é o Aurélio, motorista de aplicativo de São Paulo. Toca Wherever It Takes, do Imagine Dragons, porque nós precisamos fazer o que é preciso para conseguir os nossos objetivos.
1: Boa.
2: Falou.

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1: Que som foi esse do Imagine Dragons? Fazendo o check-out em mais uma edição do nosso Pede no Zap. Você adorou o programa, né? Sabia que a gente toca a sua música preferida? Manda um áudio pra gente. E amanhã, sextou, né? Que música pra você ter a cara do final de semana? Conta pra mim um áudio. Nesse áudio eu quero saber o teu nome, de onde você tá ouvindo a Mix nesse Brasil grande de meu Deus. E é essa música que lembra você o final de semana, que é vibe, enfim. A música que é a cara da sexta-feira. Me manda um áudio então. Vamos lá. 11 983 408 mil. Amanhã, encontro marcado às 8 da noite. Não se atrase.
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0: Está no ar a Voz do Brasil. As notícias do governo federal que movimentaram o país no dia de hoje.
1: Boa noite.
2: Boa noite para você que nos acompanha em todo o país.
1: Quinta-feira, 28 de maio de 2026.
2: Vamos ao destaque do dia. Emprego.
1: Brasil tem o menor desemprego para o trimestre encerrado em abril desde 2012.
2: Em abril foram geradas mais de 85 mil novas vagas de trabalho formais. Luana Karen.
3: O Brasil encerrou abril com mais de 47 milhões e 800 mil empregos com carteira assinada.
1: E ainda, presidente Lula sanciona projeto que cria a Universidade Federal Indígena.
2: Será a primeira instituição de ensino superior do país voltada aos povos originários.
4: Aos poucos a gente vai ensinando o mundo a compreender que é possível, de forma civilizada, a gente garantindo a todos aqueles que habitam o planeta a ter os seus direitos.
1: Você vai ouvir também, combate ao crime organizado.
2: Nova operação avança na asfixia financeira e no fim das fraudes no setor de combustíveis.
1: Ação também impede que gasolina adulterada seja repassada aos consumidores.
2: Na apresentação da Voz do Brasil, hoje, Mariana Jungmann e Luciano Seixas.
1: E acompanhe a gente ao vivo, acesse radiogov.ebc.com.br ou o canal Gov na sua TV aberta.
2: O emprego no Brasil continua em crescimento.
1: No mês de abril, foram criados quase 86 mil postos de trabalho com carteira assinada.
2: E a taxa de desocupação no país é a menor desde 2012.
3: Em abril, a atendente Willy da Silva conseguiu uma posição em um restaurante no centro de Brasília. Ela estava desempregada há 6 meses e buscava uma oportunidade de trabalho que permitisse que ela tivesse mais tempo com os filhos.
5: Porque eu curto muito as crianças agora, né? Final de semana eu estou em casa com eles, é feriado, eu não trabalho. É uma coisa garantida, né? Eu tenho um emprego fechado. Com a carteira assinada e tudo, eu vou ter todos os meus direitos se um dia eu sair e tudo mais.
3: Assim como Willy, milhares de brasileiros conseguiram um emprego no país este ano. Cenário captado pela Pesquisa Nacional por Amostra de Domicílios. De acordo com a PNAD Contínua, a taxa de desocupação no trimestre encerrado em abril foi de 5,8%, o menor nível da série histórica iniciada em 2012 para o período. No mesmo trimestre do ano passado, o percentual de pessoas procurando emprego no Brasil estava em 6,6%. A taxa de desocupação calculada pelo IBGE inclui apenas pessoas desempregadas que estão disponíveis para trabalhar e tentando encontrar uma posição. A coordenadora de pesquisa por amostra de domicílios do IBGE, Adriana Beringui, comentou o resultado.
6: O nível da ocupação segue em patamares elevados.